0: são de policiais penais em diferentes estados.
1: O Ministério da Justiça e Segurança Pública realiza nesta semana uma série de operações e ações de capacitação para reforçar o combate ao crime organizado dentro do sistema prisional. Uma das principais iniciativas é a Operação MUT, que promove revistas estratégicas para localizar e retirar celulares e outros materiais ilícitos das unidades prisionais. Desde maio, as ações resultaram na revista de mais de 10 mil celas em 312 unidades. Ao todo, foram apreendidos 2.447 aparelhos celulares. Outra frente é a Operação Modo Avião, realizada nos estados do Rio de Janeiro, Rio Grande do Sul, Ceará e Paraíba. A ação utiliza equipamentos capazes de identificar sinais e dispositivos usados de forma irregular dentro das unidades prisionais. Os dados obtidos ajudam as equipes de inteligência a definir os locais que devem passar por revistas e outras ações. Também estão sendo entregues equipamentos para reforçar a segurança, como body scanners, georradares e kits de varredura. Os aparelhos ajudam, por exemplo, na inspeção corporal, na localização de alterações no solo e na identificação de dispositivos eletrônicos. As ações desta semana ainda incluem capacitações de policiais penais e treinamento para operar equipamentos de raio-x e scanners corporais, inclusive com recursos de inteligência artificial para auxiliar na análise das imagens. Thaís de Araújo, para a Voz do Brasil.
2: E a Advocacia-Geral da União renovou o pedido para que a plataforma Discord seja obrigada a adotar medidas efetivas para proteger crianças, adolescentes e mulheres no ambiente digital, de acordo com as exigências da legislação brasileira.
0: A AGU avaliou como insuficiente a proposta apresentada pela plataforma.
2: Em 25 de agosto, a AGU apresentou ação civil pública solicitando ao Discord a adoção de medidas de segurança, como reforço dos mecanismos de controle parental e a implantação de sistemas que consigam detectar e prevenir situações que representem riscos a crianças e adolescentes.
0: Também pediu a implementação de mecanismos de detecção, avaliação e moderação de conteúdos com práticas de maus tratos, violência, mutilação e crueldade contra animais.
2: Hoje, dia 21 de setembro, é celebrado o Dia Nacional de Luta da Pessoa com Deficiência.
0: A data marca a mobilização histórica pela garantia de direitos, acessibilidade e combate ao capacitismo na sociedade.
2: E você sabia que esses direitos estão previstos em lei?
0: São garantias que ajudam a promover mais autonomia, inclusão e oportunidades para que as pessoas com deficiência possam participar plenamente da sociedade.
2: E o que fazer caso esses direitos não sejam respeitados? É o que vamos ouvir agora na reportagem de Pablo Mundim.
3: Ir ao cinema, ler um cardápio ou simplesmente caminhar pela rua. Situações comuns do dia a dia, mas para quem tem deficiência visual, podem ser um desafio. Laíssa Cardoso, de 35 anos, conhece essa realidade de perto. A sua condição não impediu que ela se tornasse mestre em ciência política e analista judiciária, mas as barreiras ainda fazem parte da rotina.
4: A gente não está tão presente nos espaços quanto a gente poderia e quanto a gente deveria. E aí não é só uma questão de não ter rampa, de não ter piso tátil, mas é uma questão de as pessoas ainda estranharem o que é diferente delas.
3: A Lei Brasileira de Inclusão, conhecida como Estatuto da Pessoa com Deficiência, estabelece direitos para garantir a essas pessoas participação plena e igualdade de condições. A legislação prevê medidas de acessibilidade, como reserva de espaços livres e assentos adaptados. Também proíbe qualquer forma de discriminação, garante educação inclusiva em todos os níveis de ensino e atendimento integral e especializado pelo SUS. Caso não tenha seus direitos respeitados, o secretário nacional substituto dos direitos da pessoa com deficiência do Ministério dos Direitos Humanos, Alex Alverga, explica a quem o cidadão pode recorrer.
5: Caso isso tenha acontecido em relação à prestação de um serviço, uma instituição, o primeiro local é diretamente o local responsável. No entanto, um conjunto de outras salvaguardas também são disponíveis. O serviço Disque 100, né, um canal que recebe denúncias de violação de direitos humanos, 7 dias por semana, 24 horas. Evidentemente, também, a depender da situação, da gravidade, defensorias públicas, delegacias especializadas, órgãos de defesa do consumidor.
3: O Disque 100 também pode ser acessado pelo WhatsApp no número 6199611001. 00. Vale lembrar que o serviço é gratuito e garante o sigilo das informações prestadas. Reportagem

0: Pablo Mundim.
1: Pois é, de acordo com o último censo, o Brasil tem cerca de 14 milhões de pessoas com algum tipo de deficiência.
2: O número representa pouco mais de 7% do total da população.
1: E para falar sobre a Lei Brasileira de Inclusão, eu e o Nazi Brum conversamos com a Secretária Nacional dos Direitos da Pessoa com Deficiência, Isadora Nascimento, sobre as políticas públicas que têm sido desenvolvidas para o direito a todos. Acompanhe. Secretária Isadora Nascimento, bem-vinda à Voz do Brasil. Prazer ter a senhora conosco justamente nesse dia de luta da pessoa com deficiência, que eu gostaria que a senhora começasse falando então pra gente sobre capacitismo e como esse tipo de preconceito prejudica a vida das pessoas com deficiência.
3: Primeiramente, muito obrigada pelo convite. Sim, o capacitismo ele é um conceito que eu costumo dizer que é muito completo e muito complexo, né? Porque ora, ele vem na perspectiva de se considerar a pessoa com deficiência como incapaz de trabalhar, de estudar, de ocupar espaços de tomada de decisão, de fazer atividades simples do dia a dia. Ora, também vem com essa perspectiva da supervalorização da deficiência. Então, considera aí que essa pessoa com deficiência, ela é um herói ou uma heroína, é um exemplo de superação apenas por existir com uma deficiência. Então, acaba colocando muitas vezes também essa pessoa com deficiência no lugar ali de anjo, de um ser quase que de outro mundo, né? Então,
1: capacitismo. Já denota a expectativa de que aquela pessoa não desse conta de fazer as coisas, né?
3: Exato. Então, tem esse viés da incapacidade, muitas vezes, mas também esse viés aí dessa supervalorização por falta de entendimento, né, sobre o conceito real de deficiência.
4: Bom, secretária, a gente chega na importância de que quem tem algum tipo de deficiência tem acesso a oportunidades, né, de emprego, estudo, vida autônoma, e hoje existe um estatuto, um marco legal que busca garantir esses direitos. O que é que está previsto no estatuto da pessoa com deficiência?
3: Bom, esse estatuto, também conhecido como Lei Brasileira de Inclusão, que está em vigor desde 2015, é um documento extremamente completo, extremamente robusto, porque foi construído com a participação plena das pessoas com deficiência, né? Respeitando aí o lema do Nada Sobre Nós Sem Nós. E é um estatuto que é baseado na Convenção da ONU dos Direitos das Pessoas com Deficiência e, no Brasil, tem status de emenda constitucional. Então, é um documento extremamente completo que vai prever aí direitos diversos, pensando em educação, saúde, trabalho, acessos diversos, né, em relação a questões de acessibilidade arquitetônica, tecnológica, atitudinal, comunicacional, e é um documento aí que norteia essa construção do próprio país mesmo em relação a políticas públicas. Então, dele também nasce a Política Nacional dos Direitos da Pessoa com Deficiência, que é o Plano Novo Viver Sem Limite, que tem base, né, nessa Lei Brasileira de Inclusão, também na Convenção. E outros frutos vão surgindo a partir desse documento que é tão importante.
1: Pois é, eu ia justamente perguntar aí sobre o trabalho que o Ministério dos Direitos Humanos vem fazendo para garantir esses direitos que estão previstos no Estatuto. O Viver Sem Limites é um deles, né?
3: Exato. A Secretaria Nacional dos Direitos da Pessoa com Deficiência, vinculada ao Ministério dos Direitos Humanos e Cidadania, tem esse papel de ajudar, né, a fomentar aí a construção de políticas públicas para pessoas com deficiência em todo o território. Então, a gente, em diálogo também com outros ministérios, entendendo que a pauta da deficiência ela é transversal, então a gente dialoga com a cultura, com o esporte, com a saúde, com o trabalho, com assistência social, enfim, com as diversas áreas que as pessoas acessam, né, no seu cotidiano, para garantir também acessos para pessoas com deficiência. Então, o Viver Sem Limite ele é construído nessa perspectiva ampla, pensando em eixos. Então, também a gente tem essa divisão em quatro eixos: gestão inclusiva e participativa, enfrentamento à violência, acessibilidade e também promoção de direitos, entendendo aí que esses acessos eles precisam ser abrangentes e também precisam chegar nos territórios de forma ampla, né? Pensando às vezes naquele município que é pequenininho lá na ponta, mas que também precisa ter uma estrutura de governança aí forte para a pessoa com deficiência.
4: Pois é, secretária, a senhora citou um ponto aí que a gente não pode deixar de falar, que são situações de abuso que pessoas com deficiência podem estar sujeitas. O Ministério tem canais para receber denúncias de maus tratos e violência?
3: Sim, o Ministério dos Direitos Humanos faz um trabalho muito importante de acolhimento e encaminhamento dessas denúncias, né, aos órgãos responsáveis, recebendo essas denúncias através do Disque 100, né, o Disque Direitos Humanos, e ali é dado o encaminhamento necessário aos diversos tipos de violações que chegam, né? Infelizmente, a gente tem violências aí que são patrimoniais, pensando em pessoas com deficiência, violências físicas, psicológicas, institucionais, né? O próprio capacitismo é uma forma de violências que origina aí diversas questões muito sérias, né? Que precisam ser enfrentadas. Então, a gente tenta, enquanto Ministério também, em articulação com outros órgãos de proteção, né? Então, Ministério Público, nos estados e nos municípios, também envolver os conselhos de direitos, né? Que são muito importantes, para que a gente tenha, também junto às defensorias, enfim, todos esses órgãos de acolhimento, de proteção, que possam trabalhar juntos para receber essas demandas.
1: E existe um balanço do Disque 100 sobre os tipos mais comuns de denúncia, o volume dessas denúncias?
3: Então, são diversas denúncias que chegam diariamente. É até difícil falar isso, né? Porque a gente ainda está em um tempo em que violências são comuns, mas acho que, exemplificando, assim, até novamente, pensar em violência física, pessoas com deficiência, principalmente mulheres, são as que mais sofrem violência física. Violência patrimonial, então, muitas vezes, essa administração, né, do recurso que a pessoa recebe é feita pela família ou pelos próprios companheiros ou cuidadores, que muitas vezes utilizam, né, desses recursos da pessoa de uma forma indevida. Então, isso gera violência patrimonial e outras tantas, né, algumas denúncias de violência institucional, pensando nos ambientes aí de ensino, de trabalho, a gente recebe aí de diversas frentes.
4: Bom, nós conversamos com Isadora Nascimento, secretária nacional dos Direitos da Pessoa com Deficiência. Secretária, muito obrigado pela sua entrevista à Voz do Brasil.
3: Muito obrigada.
2: O Pix ganhou novas regras que ampliam as possibilidades de uso da ferramenta.
1: Também reforçam os mecanismos de segurança contra golpes e fraudes.
2: Os detalhes vamos ouvir agora na reportagem de Luana Karen.
0: Entre as medidas de segurança está a que amplia de 30 para 80 dias o prazo que a vítima de um PIX fraudulento tem para recorrer ao banco e tomar as providências. A medida impacta sobretudo comerciantes e varejistas, que às vezes levam um tempo maior para fazer seu fluxo de caixa e identificar o golpe. A economista Carla Bene, professora da Fundação Getúlio Vargas, destaca que o Banco Central também apertou o passo contra golpistas que usam contas de fachada para movimentar o dinheiro.
5: O que eles chamam de contas de passagem ou contas de laranjas, onde entra o dinheiro de uma fraude e ele vai sendo transferido para várias contas. É como se ele se perdesse no meio do caminho. E o Banco Central vai entrar também nesse procedimento com essas contas de passagem e ele também pode vir a fazer bloqueio nessas contas.
0: Chaves de CPFs e CNPJs em situações irregulares com a Receita Federal terão exclusão automática. Outra mudança ressaltada pela economista Carla Bene é que, a partir de 1º de março de 2027, os usuários vão poder anexar diretamente nos aplicativos das instituições bancárias documentos que indiquem a possibilidade de golpe.
5: Você vai poder enviar provas, como áudios, prints e documentos diretamente na contestação para a instituição bancária. É algo importante, porque se você, já sabendo disso, já começa a guardar, digamos assim, as suas provas para os seus pagamentos. E caso aconteça, você pode usar isso daí já dentro do aplicativo a partir do ano que vem.
0: Outra novidade é a permissão para que o cidadão possa cadastrar na conta salário despesas recorrentes para pagamento com PIX automático a partir de julho de 2027. O Banco Central também regulamentou a chamada cobrança híbrida, uma prática já utilizada por algumas empresas e que permite ao consumidor escolher entre pagar uma cobrança por boleto ou por PIX. A medida entra em vigor em fevereiro de 2027 e deve reduzir riscos operacionais e evitar pagamentos indevidos ou em duplicidade. Reportagem Luana Karen.
1: Faltam menos de 2 meses para um momento crucial na vida de milhares de estudantes.
2: As provas do Enem estão marcadas para novembro, este ano com novidades.
1: Entre elas, o aumento nos locais de prova. A repórter Gabriela Noronha tem mais detalhes.
6: Aos 21 anos, o estudante brasiliense João Ferreira vai fazer a prova do Exame Nacional do Ensino Médio pela segunda vez. E para conquistar a sonhada vaga no curso de arquitetura da Universidade de Brasília, ele concilia as aulas presenciais em um cursinho com a rotina de estudos em casa. Para o estudante, o importante é manter a disciplina.
7: Estudar de uma forma orgânica, com organização, você ter um plano de estudo voltado a um aprendizado mais efetivo, que funcione melhor para você, do que você simplesmente sentar e pegar para você e falar, ah, eu vou estudar 4 horas hoje.
6: Assim como João, milhões de brasileiros devem participar desta edição do Enem. As provas serão aplicadas nos dias 8 e 15 de novembro. De acordo com o INEP, instituto responsável pelo exame, mais de 5 milhões de pessoas tiveram suas inscrições confirmadas. No primeiro dia, os estudantes devem responder a 45 questões de linguagens e códigos e 45 de ciências humanas, além da redação. Já no segundo, são 45 questões de ciências da natureza e mais 45 de matemática. O professor de história, Fábio Santos Reis, dá dicas para esta reta final de preparação.
8: Eu acho que para esse momento, levando em conta o tempo que está faltando, o ideal seria, nesse momento, fazer algumas revisões rápidas de conteúdo, revisão teórica, mas nada tão aprofundado, até pelo tempo que a gente tem, e, sobretudo, focar em resoluções de provas anteriores. Então, eu recomendo que faça as provas do Enem de 2018 para cá.
6: Uma novidade neste ano é a expansão do número de locais de prova, com 10 mil novos pontos. Ricardo Cardoso, presidente substituto do INEP, destaca que o exame também será utilizado como instrumento de avaliação do Sistema de Avaliação da Educação Básica.
9: Além de organizar o acesso ao ensino superior, além de permitir a certificação dos estudantes, ele também vai permitir a avaliação da qualidade da educação básica. Então, a população ter esse resultado pelo Enem, que é um exame que tem a área de linguagem, ciências humanas, ciências da natureza, matemática e a redação, oferece uma avaliação mais completa, em que o aluno, muitas vezes, ele está mais mobilizado, mais motivado para fazer a prova. Isso, para nós, é uma mudança muito importante.
6: Também é a primeira vez que os concluintes do ensino médio na rede pública de ensino foram inscritos automaticamente no Enem, com base nos dados informados pelas redes de ensino. Vale lembrar que as notas do Enem podem ser utilizadas para acesso ao Sistema de Seleção Unificada, o SISU, e ao Programa Universidade para Todos, o ProUni. A nota do exame também pode ser usada para pleitear financiamento estudantil. Reportagem Gabriela Noronha.
2: E amanhã vamos falar sobre a nova edição da cartilha da redação do Enem 2026.
1: Nós vamos falar mais sobre a prova e dicas para escrever uma redação nota 1000. Não perca!
2: Elas coletam moluscos e crustáceos em manguezais e praias, acompanhando o ritmo das marés.
1: No Brasil, a maior parte de pescadores artesanais são mulheres e tiram desse ofício o sustento da família.
2: Um mapeamento da Fiocruz quer mostrar onde elas estão, onde estão essas trabalhadoras e suas principais necessidades.
10: É das águas do litoral cearense que a marisqueira Maria do Socorro Miranda, de 44 anos, tira o sustento da família. O trabalho que ela herdou dos pais, às vezes começa antes do amanhecer, acompanhando o ritmo das marés.
11: Eu trabalho 6 horas por dia, caso a maré esteja baixa. Me encontro com as amigas, que levam nossos aparelhos de pesca, né? Levo o jereré para botar lá, a gente isca eles e vai esperar para ver se caiu algum siri, alguma coisa dentro.
10: Um levantamento realizado pela Fiocruz em 52 municípios de todas as regiões brasileiras aponta a presença marcante de mulheres na atividade pesqueira.
12: Mas...

0: mapeamento vai contribuir para tornar conhecidas as vulnerabilidades desses territórios e aproximar as políticas públicas da realidade de quem vive e trabalha nas águas brasileiras. Como explica a coordenadora-geral de Inclusão Produtiva, Enfrentamento à Fome e à Pobreza do Ministério das Mulheres, Larissa de Santana Passos.
1: Ele junta todos os bancos de dados validados pelo governo, então essas mulheres elas participam de forma ativa, indicando quais são os territórios, né, que elas estão e quais são as demandas, dificuldades a nível de crédito, quais são as cadeias produtivas, dificuldades de escoamento, para a gente entender essas demandas, transformar esses dados em políticas públicas.
2: Meu amor é demais, é demais.
0: O resultado completo do levantamento de dados será conhecido em 2027. De acordo com a pesquisadora da Fiocruz, Maria Juliana Moura Correa, outro objetivo do estudo é conhecer os impactos da atividade pesqueira na saúde das trabalhadoras.
3: Nós vamos lá fazer um piloto com as pescadoras e o impacto à saúde e monitorando várias substâncias químicas que estão nas águas. Também representa a gente proteger a saúde de toda a população.
4: O ministro da Pesca e Aquicultura, Edipo Araújo, comenta sobre o trabalho dessas profissionais.
5: A história de quem trabalha com a pesca artesanal é marcada por lutas e resiliência. Quem ajuda a colocar alimento na mesa de milhões de brasileiros e brasileiras geralmente tem as águas como a única fonte de sustento.
0: O Brasil tem cerca de 1 milhão e 700 mil pescadores artesanais, segundo o Registro Geral da Atividade Pesqueira. Desse total, quase 900 mil são mulheres. Reportagem Graziele Bezerra.
6: Anvisa, Agência Nacional de Vigilância Sanitária, aprovou o registro de um novo medicamento para o câncer de mama.
7: O Etkamar é indicado para o tratamento de pacientes adultos com câncer de mama localmente avançado ou em metástase.
6: E também hoje a Anvisa determinou o recolhimento de um lote de outro medicamento destinado ao tratamento de câncer de mama, o Fesgo.
7: A empresa fabricante identificou no mercado unidades deste lote com características divergentes das constantes no medicamento original, o que indica que se trata de falsificação.
6: As informações sobre o lote que será recolhido você confere em gov.br/anvisa.
7: E essas foram as notícias do governo federal.
6: A realização da Secretaria de Comunicação Social da Presidência da República.
7: Com produção da empresa Brasil de Comunicação.
6: Fique agora com as notícias do Poder Judiciário e do Congresso Nacional. Boa noite.
7: Boa noite e até amanhã.
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10: STF mantém decreto de Minas Gerais que restringe publicidade de bets.
11: TSE vai lançar nesta terça-feira a ação Violência Política Tem Gênero.
10: STJ admite como prova a gravação feita por consumidor no departamento jurídico da empresa.
11: Boa noite, eu sou Leandro Bezerra.
10: E eu sou Walter Lima.
11: O ministro Flávio Dino, do Supremo Tribunal Federal, decidiu manter um decreto de Minas Gerais que restringe a publicidade de empresas de apostas de cota fixa, as chamadas bets, e de plataformas de conteúdo adulto em bens públicos estaduais e eventos promovidos ou apoiados pelo Poder Executivo local.
10: O ministro Dino negou o pedido feito pela Associação Nacional de Jogos e Loterias para suspender o decreto.
11: A entidade sustentava que o Estado havia invadido a competência privativa da União para legislar sobre propaganda comercial.
10: Mas o ministro considerou que as restrições se limitam aos meios de comunicação institucional, aos bens e espaços sob responsabilidade do Executivo Estadual e aos eventos promovidos ou apoiados pelo governo de Minas Gerais. Para o ministro, essas medidas fazem parte da autonomia do Estado para administrar seus próprios bens e recursos.
11: TSE vai lançar amanhã a ação Violência Política Tem Gênero.
10: Essa ação vai marcar o lançamento de iniciativas voltadas ao enfrentamento da violência política contra as mulheres. Fábio Ruas.
12: A ação vai ser amanhã às 5 horas da tarde no Espaço Sepúlveda Pertence, na sede do TSE em Brasília. vai ter a assinatura de um protocolo de ação conjunta entre o TSE e a Procuradoria-Geral Eleitoral para combater esse crime. O presidente do TSE, ministro Cássio Nunes Marques, e o vice-procurador-geral eleitoral, Alexandre Espinosa Bravo Barbosa, vão participar da ação ao lado de mulheres com atuação reconhecida na vida pública e na defesa dos direitos femininos.
11: O Ministério Público Eleitoral emite 431 manifestações sobre propaganda eleitoral irregular no primeiro mês de fiscalização em Mato Grosso.
10: O objetivo da ação é promover a conscientização sobre as condutas proibidas pela legislação. Kátia Dias.
13: Entre 15 de agosto e 15 de setembro foram emitidas 431 manifestações sobre propaganda eleitoral irregular. Durante a fiscalização, o MP Eleitoral analisou representações, reclamações, pedidos de resposta e apurações relativas a veiculações irregulares de propaganda, tanto na mídia tradicional quanto nas redes sociais.
11: É válida como prova a gravação feita por consumidor dentro do departamento jurídico de empresa, sem consentimento da outra parte.
10: Mas, para o STJ, o conteúdo não pode se referir à atividade de advocacia, nem a informações protegidas por sigilo profissional. Fátima Uchoa.
14: Um aluno ajuizou ação contra a instituição de ensino superior devido à oferta e ao posterior cancelamento de curso. A instituição buscou invalidar gravações de conversas feitas pelo consumidor com a diretora e dentro do próprio departamento jurídico, alegando que o local deveria ter a mesma proteção legal dos escritórios de advocacia. A Justiça do Distrito Federal condenou a instituição a pagar quase R$5.000 por danos materiais e R$6.000 por danos morais, considerando a gravação válida. O STJ manteve a decisão. Segundo o relator ministro Raul Araújo, a gravação não tratava de atividade advocatícia, mas de questão administrativa sobre prestação de serviço de ensino.
11: Jornada de trabalho em atividades insalubres é tema de audiência no TST.
10: O debate vai tratar dos limites de uma negociação coletiva nesses casos. Samanta Flor.
15: A discussão é se acordos ou convenções coletivas podem autorizar o aumento da jornada em atividades insalubres sem a aprovação prévia da autoridade competente. O assunto é o tema 149 do TST. A audiência pública foi convocada pelo ministro Douglas Alencar e vai ouvir especialistas, entidades e representantes de categorias afetadas. O entendimento do TST vai orientar o julgamento de processos semelhantes em toda a Justiça do Trabalho.
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11: A você uma boa noite.
10: E até amanhã.
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17: Eu sou Humberto Pinheiro e estes são os destaques de hoje do Jornal do Senado, que começa agora. Participantes de sessão especial apontam a importância da inclusão das pessoas com deficiência. Instituição fiscal independente do Senado diverge do governo e alerta para riscos fiscais. Reportagem da Rádio Senado é finalista do prêmio Vladimir Herzog de jornalismo. Boa noite. O Senado celebrou hoje o Dia Nacional de Luta da Pessoa com Deficiência. Especialistas convidados para a sessão especial apontaram a importância da inclusão. Repórter Márcio Maturana.
18: A importância da participação completa das pessoas com deficiência nas atividades sociais precisa ser ressaltada todos os dias, segundo especialistas que participaram da sessão especial no plenário do Senado nesta segunda-feira, 21 de setembro, que é o Dia Nacional de Luta da Pessoa com Deficiência. A senadora Damaris Alves, do Republicanos do Distrito Federal, presidiu a sessão.
19: Infelizmente, ainda vemos de vez em quando, uma iniciativa ou outra, para inclusive retirar direitos já garantidos. Por isso que um dia nacional como esse precisa, por esta casa e por todas as casas do Brasil, ser comemorado.
18: A sessão especial foi requerida pelo senador Paulo Paim, do PT do Rio Grande do Sul. Ele Ele é autor do Estatuto da Pessoa com Deficiência e do projeto de lei que criou o Dia Nacional de Luta da Pessoa com Deficiência.
20: Eleições 2026.
17: As eleições deste ano têm em disputa 54 vagas para o Senado. Total de 32 senadores tentam a reeleição. Outros 10 disputam o governo de seus estados e um a presidência da República. Repórter Rodrigo Rezende.
21: Nas eleições deste ano, cada um dos 26 estados e o Distrito Federal elegerão 2 senadores. Portanto, das 81 vagas do Senado, 54 estão em jogo para os próximos 8 anos. Dos 54 senadores em término de mandato, 32 tentam a reeleição. 9 senadores que encerram o mandato no final de janeiro de 2027 concorrem a outros cargos. Um à presidência da República, um ao governo de seu estado, um para deputado estadual, 2 para deputado federal e 4 como suplentes em chapas que concorrem ao Senado. Já 13 senadores vão encerrar os atuais mandatos em 2027 e não vão concorrer a nenhum cargo. É o caso de Jaime Campos, do União de Mato Grosso.
22: Tenho orgulho da história que eu construí e, sobretudo, tenho esperança no futuro do nosso estado. Cargos passam, mandatos terminam, eleições chegam e vão embora, mas algo que precisa permanecer é o compromisso com o nosso estado.
21: Quem também não disputa a eleição após 40 anos é o senador Paulo Paim, do PT do Rio Grande do Sul.
23: São 40 anos ininterruptos aqui no Congresso Nacional. Uma trajetória construída com diálogo, compromisso e fidelidade às causas do povo brasileiro. Não serei mais candidato ao Senado, mas não saio da política, porque a política está em mim. Ela faz parte da nossa história, da minha alma e da minha forma de enxergar o mundo.
21: Dos 27 senadores que estão no chamado meio de mandato, ou seja, ainda possuem mais 4 anos no Senado, 9 concorrem nestas eleições a governos estaduais. Um senador licenciado concorre ainda à vice-presidência da República.
17: Está pronto para votação na Comissão de Assuntos Sociais um projeto que cria regras para o uso da inteligência artificial na área da saúde. O texto prevê regras de transparência, responsabilidade e supervisão humana nas decisões clínicas. Repórter Patrícia Oliveira.
24: Segundo o Comitê Gestor da Internet no Brasil, 18% dos hospitais e das clínicas brasileiras já utilizam soluções de inteligência artificial. É o caso do uso da IA para acelerar resultados dos exames de coração, como explica a cardiologista Paula Damasco.
25: A gente usa essa inteligência artificial para estar liberando esse laudo, às vezes, com 2 minutos, para que um clínico possa ter um resultado mais real do eletro para conduzir o paciente.
24: Ricardo Sampaio, coordenador do Centro Integrado de IA do Distrito Federal, aponta a redução das filas de espera para o paciente com o uso da tecnologia.
26: Utilizar a inteligência artificial, seja para um procedimento, seja para uma consulta, seja para um pedido de remédios ou afins, e para que com isso o paciente tenha um retorno mais rápido daquilo que foi solicitado e que ele consiga ser tratado da melhor maneira.
24: A senadora doutora Eudócia, do PSDB de Alagoas, apoia o desenvolvimento de terapias e vacinas contra o câncer com o uso da IA. Um projeto da senadora prevê a utilização da inteligência artificial na saúde pública com regras de transparência, responsabilidade e supervisão humana nas decisões clínicas para proteger os direitos dos pacientes.
27: A implementação de hospitais inteligentes da rede SUS irá beneficiar significativamente o atendimento aos pacientes da rede pública, otimizando os diagnósticos precoces de várias patologias, especialmente as doenças oncológicas.
24: O projeto também prevê a igualdade no atendimento, proteção de dados e informações claras para os pacientes, e que profissionais de saúde recebam capacitação para usar a IA. A proposta recebeu relatório favorável da senadora Damares Alves, do Republicanos do Distrito Federal, e está pronta para votação na Comissão de Assuntos Sociais.
17: O relatório da Instituição Fiscal Independente do Senado apontou diferença entre as projeções do governo e os cálculos da entidade para o projeto do orçamento de 2027. Segundo o relatório, o uso de premissas e parâmetros macroeconômicos distintos pelo Executivo pode implicar desequilíbrio fiscal. Repórter Douglas Castilho.
0: Enquanto o Poder Executivo prevê saldo positivo primário de 18,6 bilhões de reais, os cálculos da IFE indicam a perspectiva de um déficit de 86,1 bilhões, um descompasso de 104,8 bilhões de reais entre os dois cenários. Divergências assim afetam diretamente o cumprimento das metas fiscais, indicando, segundo a instituição, a necessidade de segurar gastos. O diretor executivo da IFE, Marcos Pestana, detalhou onde está a diferença entre as duas contas.
1: O governo trabalha com um PIB ano que vem de 2,4%, a IFE com 1,8%. O governo trabalha com uma expansão da massa salarial, que é essencial para calcular as receitas previdenciárias, de mais de 10%. Nós trabalhamos com mais de 7%. Esse acúmulo de diferenciação de parâmetros nos levam a discrepar sobre o resultado primário.
0: Marcos Pestana alerta para novas pressões orçamentárias e despesas não previstas na proposta original, como o recente reajuste de 15% no benefício médio do Bolsa Família.
17: A história de um educador que enfrentou a violência dentro da escola e acabou assassinado é tema de uma reportagem especial da Rádio Senado, que chegou à final do Prêmio Vladimir Herzog de Jornalismo. O trabalho Carlos Mota, A Pedagogia da Coragem, foi produzido pelo jornalista Otávio Augusto Mota e conta a trajetória do próprio pai. A reportagem é de Yasmin Rodrigues.
2: A reportagem que colocou a Rádio Senado entre os finalistas do Prêmio Vladimir Herzog nasceu de uma história familiar. O jornalista Otávio Augusto Mota transformou em reportagem a trajetória do pai.
3: A reportagem Carlos Mota, Pedagogia da Coragem, ela apresenta para os ouvintes a trajetória de vida e de luta de um professor aqui do Distrito Federal, chamado Carlos Mota. Ele era diretor no Núcleo Rural Lago Oeste e era um líder comunitário. Lutava por melhores condições de acesso à escola dos alunos.
4: Então essa reportagem, ela navega um pouco por qual era o ideal de Carlos, qual era a visão de Carlos sobre a educação.
2: O Prêmio Vladimir Herzog reconhece trabalhos jornalísticos relacionados à defesa dos direitos humanos e tem uma história ligada à luta pela liberdade de expressão e pela democracia. Para Otávio, no entanto, a indicação vai além do reconhecimento profissional. Representa uma busca por conhecer melhor a história de vida do pai e também serve de alerta para a violência que ainda existe no ambiente escolar. A divulgação dos vencedores está marcada para o dia 30 de setembro, com transmissão ao vivo.
17: Com trabalhos técnicos de Eliseu Caires, o Jornal do Senado fica por aqui. Acompanhe agora as notícias da Câmara dos Deputados. Boa noite e até amanhã.
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6: Câmara aprova novo programa escolar para gestão de resíduos sólidos.
7: Projeto cria campanha sobre desaparecimento de criança e adolescente.
6: Avança a proposta que regulariza o transporte intermunicipal por taxistas.
7: Menores podem ser proibidos de atuar em propaganda de jogos de azar.
6: Boa noite. Comissão Permanente da Câmara aprovou o projeto de lei que proíbe presença de menores de 18 anos em propagandas de jogos de azar. A repórter Maria Neves tem os detalhes.
28: A Comissão de Previdência, Assistência Social, Infância, Adolescência e Família da Câmara dos Deputados aprovou o projeto que proíbe a participação de menores de 18 anos em publicidade de produtos proibidos para esta faixa etária. A proposta do deputado Túlio Gadelha, do PSD de Pernambuco, menciona expressamente a vedação de crianças e adolescentes em propaganda de loterias e jogos jogos de azar. Como explica a relatora, a deputada Meire Serafim, do União do Acre, a legislação estabelece uma série de produtos proibidos para menores de 18 anos, como bebidas alcoólicas, cigarros e outras substâncias que possam causar dependência. As leis também proíbem que crianças e adolescentes participem de jogos de azar. No entanto, nenhuma lei proíbe a participação deles na propaganda desses mesmos produtos, que, conforme ressalta a deputada, podem causar prejuízos graves, principalmente a esse público em formação.
8: A gente vê muitas adolescentes e crianças firmar isso na mente e acontecer esses vários fatores, tragédia que a gente vê no nosso país todo, né, porque esse jogo de azar, ele acaba induzindo as nossas crianças, nossos adolescentes e fazer o pior.
28: Pela proposta aprovada, pais ou responsáveis de crianças e adolescentes que participarem da divulgação por qualquer meio de jogos de azar ou outros produtos proibidos ficarão sujeitos à multa entre R$3.000 e R$10.000. Para agenciadores de menores de 18 anos que descumprirem a lei, a multa será multiplicada por 10. Com isso, poderá variar entre R$30.000 e R$100.000. Já para as empresas de jogos de azar ou que forneçam produtos proibidos que utilizarem crianças ou adolescentes em peças publicitárias, o valor da multa será multiplicado por 100. Poderá variar entre R$300.000 e R$1.000.000. Caso haja reincidência na utilização de menores de 18 anos em publicidade de produtos proibidos no período de um ano, o projeto prevê a aplicação das multas em dobro. Segundo Túlio Gadelha, a punição tem função pedagógica. Busca assegurar que os responsáveis entendam a gravidade de suas ações e a responsabilidade que têm ao envolver jovens em atividades perigosas ou inadequadas. Da Rádio Câmara de Brasília, Maria Neves.
9: Economia.
10: Kiko Seleguin, do PT de São Paulo, defende a aprovação de uma lei de proteção da soberania econômica nacional. O objetivo é invalidar no Brasil a aplicação de sanções e restrições comerciais ou financeiras impostas unilateralmente por governos e tribunais estrangeiros.
11: Kiko Seleguin sustenta que empresas e pessoas físicas brasileiras não podem cumprir determinação que não tenha respaldo em tratados aprovados pelo país ou em resoluções da ONU. A medida também impede a rescisão de contratos ou encerramento de contas motivados por sanções internacionais unilaterais.
10: Pedro Lucas Fernandes, do União do Maranhão, quer permitir que fundos constitucionais e o Fundo de Desenvolvimento do Nordeste ofereçam garantias para empréstimos destinados a projetos de infraestrutura. Ele explica que a medida pode facilitar o acesso a recursos para a execução de obras.
11: Para Pedro Lucas Fernandes, a proposta também pode estimular investimentos em áreas como energia, logística e infraestrutura sustentável. Na avaliação do deputado, o aumento dos investimentos pode contribuir para a geração de empregos e o crescimento da renda no Nordeste.
9: Segurança Pública.
10: A Câmara está analisando a criação de uma campanha nacional de prevenção ao desaparecimento de crianças e adolescentes. A reportagem é de José Carlos Oliveira.
12: Projeto de lei em análise na Câmara dos Deputados cria a campanha nacional educativa sobre desaparecimento de crianças e adolescentes. O texto já foi aprovado na Comissão de Segurança Pública com relatório favorável do deputado Sargento Faur, do PL do Paraná.
13: A implementação de campanhas educativas permanentes contribui para disseminar informações úteis, fortalecendo a rede de proteção à criança e ao adolescente. É dever do poder público adotar mecanismos que ampliem a proteção, especialmente diante do crescimento de crimes envolvendo exploração, tráfico de pessoas, aliciamento virtual e outras formas de violência.
12: O relator destaca que a campanha educativa deverá ser realizada principalmente nas escolas públicas e privadas ao longo de todo o ano letivo.
13: O desaparecimento de crianças e adolescentes é uma realidade alarmante no Brasil e exige atuação integrada do Estado, da família e da sociedade. Nesse contexto, a escola desempenha papel fundamental digital como ambiente de formação, conscientização e proteção social.
12: Estão previstas medidas de orientação em caso de desaparecimento, divulgação dos canais de denúncia e da legislação protetiva, promoção de palestras e elaboração de cartilhas informativas, inclusive com as estratégias de prevenção ao desaparecimento de crianças e adolescentes. A proposta partiu do deputado delegado Éder Mauro, do PL do Pará, inconformado com a sucessão desse tipo de crime no seu estado.
14: No Pará nós temos sumiços de crianças por questões de seitas, por questões de crimes sexuais, principalmente no que envolve embarcações, e por questões de tráfico de órgãos. Então, esse socorro através de uma proposta vai procurar socorrer aqueles que não têm a menor condições de se defender.
12: A proposta que cria a campanha nacional educativa sobre o desaparecimento de crianças e adolescentes ainda vai passar por votação nas comissões de Educação e Constituição e Justiça. Da Rádio Câmara de Brasília, José Carlos Oliveira.
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9: Educação.
11: Maria do Rosário, do PT, critica a proposta do governo do Rio Grande do Sul de terceirizar a gestão de escolas públicas. Na visão da parlamentar, a medida retira a autonomia das direções escolares e amplia os gastos com empresas privadas.
16: O governo do Rio Grande do Sul decidiu colocar na Bolsa de Valores para terceirizar a gestão das escolas, tirando das diretoras o controle, o comando, a gestão das escolas. Então agora, com isso, o governo pretende gastar muito mais dinheiro com empresas terceirizadas do que entrega para a escola, para a direção, para cuidar das paredes, dos banheiros, para limpeza, para organização da vida da escola. Isso é um grande erro.
10: Maria do Rosário também defende a valorização dos profissionais da educação, com a aplicação da lei que reconhece os professores de creches como integrantes do magistério, a realização de concursos públicos e o fim da cobrança previdenciária sobre aposentados da área.
11: O projeto de Eros Biondini, do PL de Minas Gerais, quer garantir a autonomia das escolas confessionais. A proposta assegura às instituições o direito de organizar atividades e celebrações de acordo com suas crenças, respeitados os conteúdos da Base Nacional Comum Curricular.
10: O texto também proíbe sanções e restrições ao repasse de recursos públicos motivadas pelo exercício da identidade religiosa da escola. Eros Biondini avalia que a medida protege o direito dos pais de escolher instituições de ensino alinhadas às próprias convicções.
9: Comissões.
11: A Câmara aprovou a criação de um programa escolar de gestão de resíduos sólidos. A repórter Paula Bittar acompanhou a votação.
18: A Comissão de Constituição e Justiça da Câmara aprovou uma proposta que permite que as escolas da rede pública da educação básica criem programas de redução, reuso e reciclagem de resíduos sólidos. O objetivo é conscientizar a comunidade escolar sobre a importância da gestão ambientalmente adequada de resíduos sólidos. Relator na comissão, o deputado Nicolas Ferreira, do PL de Minas Gerais, considerou o projeto condizente com as disposições constitucionais que determinam a proteção do meio ambiente como competência do poder estatal. Segundo o texto aprovado, os resíduos sólidos gerados na escola que não puderem ser reutilizados deverão ser descartados em recipientes próprios, seguindo a padronização já existente, como azul para papel e papelão e vermelho para plástico. A renda da comercialização dos resíduos sólidos recicláveis será usada na compra de materiais e equipamentos para a escola. A proposta, que permite que as escolas da rede pública da educação básica criem programas de redução, reuso e reciclagem de resíduos sólidos segue agora para a análise do Senado. Da Rádio Câmara de Brasília, Paula Bittar.
9: Desenvolvimento Regional.
10: A Comissão da Amazônia aprovou o relatório de Zezinho Barbari, do PP do Acre, ao projeto que institui o custo amazônico como critério de ponderação nos repasses federais do Fundeb e do programa Dinheiro Direto na Escola, para aumentar o financiamento da educação básica na Amazônia Legal.
11: O objetivo da proposta é compensar os altos gastos com transporte, energia, logística, entre outros, para diminuir a desigualdade e mitigar o descompasso da educação na Amazônia. De acordo com o relatório de Zezinho Barbari, o Ministério da Educação vai definir os novos valores de repasses.
10: Carlos Gomes, do Republicanos do Rio Grande do Sul, apresentou o projeto que desburocratiza o processo de regularização fundiária no país. A proposta simplifica exigências cartorárias e acelera a entrega de títulos de propriedade rural.
11: O projeto permite a verificação de requisitos por imagens de satélite e documentos em imóveis de até 15 módulos fiscais. Carlos Gomes argumenta que a falta de regularização gera insegurança jurídica no campo e dificulta o acesso a crédito para pequenos e médios produtores.
9: Meio ambiente.
10: Projeto de Mário Eringer, do PDT de Minas Gerais, obriga os centros de processamento de dados a implantarem soluções hídricas próprias para o resfriamento de suas instalações. O texto proíbe que os data centers utilizem água de reservatórios públicos destinados ao abastecimento humano.
11: De acordo com Mário Eringer, o avanço tecnológico e a demanda por inteligência artificial exigem um consumo muito elevado de água, o que gera riscos de desabastecimento. A proposta concede um prazo de até 3 anos para que os empreendimentos se adaptem às novas regras ambientais.
10: Luiziane Lins, da Rede do Ceará, é autora de um projeto que criminaliza o abandono de animais deixados em clínicas e hospitais veterinários após a alta médica. Pela proposta, o tutor que não retirar o animal em até 72 horas após ser notificado, poderá responder pelo crime de abandono.
11: Luiziane Lins também propõe que clínicas e hospitais veterinários exibam avisos informando que abandonar animais nesses estabelecimentos é crime. Para a congressista, a medida facilita a responsabilização dos tutores e reforça a proteção aos animais.
9: Transportes.
10: Rodrigo de Castro, do União de Minas Gerais, comemora a inauguração de 2 pontes na BR-356, entre os municípios de Ervalha e Muriaé. Segundo ele, as obras aumentam a segurança dos motoristas e reforçam a ligação da Zona da Mata com os estados do Rio de Janeiro e do Espírito Santo.
19: Há muito tempo, todos que passavam ali conviviam com uma situação absolutamente de insegurança e agora tem uma rodovia muito mais segura com a construção das pontes de Imbaúba e da Usina nos municípios de Rosário da Limeira e Ervalha. E graças a um trabalho que eu fiz como parlamentar, acompanhando aí junto aos ministérios, cobrando licitação, cobrando documentação, cobrando dos ministros, cobrando do pessoal do DENIT para que essas obras fossem executadas.
11: De acordo com Rodrigo de Castro, as novas pontes também devem impulsionar o turismo e facilitar o deslocamento da população que utiliza a rodovia para acesso a serviços e ao litoral do Rio de Janeiro e do Espírito Santo.
10: A Comissão de Defesa dos Direitos das Pessoas com Deficiência aprovou o relatório de Paulo Alexandre Barbosa, do PSD de São Paulo, ao projeto que cria a política de acessibilidade veicular sustentável, com carros adaptados de fábrica e abastecidos com tecnologias limpas.
11: Paulo Alexandre Barbosa reformulou a proposta original para incluir o termo veículos eletrificados, como híbridos, elétricos e outras variantes, e permitir o acesso a tecnologias mais baratas. Além disso, ele inclui a expansão dos benefícios para frotas de táxis e transporte coletivo.
9: Trabalho.
10: Avança na Câmara o projeto de lei que regulariza o transporte intermunicipal feito por taxistas. A repórter Silvia Munhato tem os detalhes sobre a medida.
1: A Comissão de Desenvolvimento Urbano da Câmara dos Deputados aprovou o projeto que estabelece condições para que o serviço de transporte individual por táxi em trajetos intermunicipais ou interestaduais não seja caracterizado como transporte irregular de passageiros. O relator, deputado Hildo Rocha, do MDB do Maranhão, exemplificou o que vem acontecendo com os taxistas.
20: Hoje em dia, grande parte das cidades estão conurbadas, ou seja, emendaram uma na outra. Eu dou um exemplo como São Luís. São Luís, a capital do Maranhão, é uma ilha. Dentro dessa ilha tem quatro municípios juntos. Se o taxista leva um passageiro para Raposa, se a fiscalização alcançá-lo, vai multá-lo porque vai ser considerado um transporte clandestino.
1: Com o projeto, o transporte intermunicipal ou interestadual por taxistas não será considerado irregular se for previamente solicitado por meio eletrônico, aplicativo, telefone ou mensagem. Também o retorno do taxista ao município de origem com passageiro previamente solicitado por meio eletrônico não vai caracterizar captação irregular de passageiros, mas permanecem vedadas a abordagem em via pública, a captação espontânea de passageiros fora da área de autorização e a utilização do serviço em desacordo com as normas municipais. O projeto que regula o transporte intermunicipal pelos taxistas ainda será analisado pelas comissões de Viação e Transportes e de Constituição e Justiça. Da Rádio Câmara de Brasília, Silvia Minhato.
21: Homenagem.
22: Ana Paula Leão, do PP, sugere que a Romaria de Nossa Senhora da Abadia, realizada em Minas Gerais, seja reconhecida como manifestação da cultura nacional. O texto autoriza o poder público a criar políticas de fomento para garantir infraestrutura e assistência aos fiéis.
23: Ana Paula Leão explica que a tradição é centenária e mobiliza milhares de pessoas na primeira quinzena de agosto. A deputada ressalta que a Romaria transcende o aspecto religioso para se transformar num espaço de socialização que ajuda a preservar a identidade regional.
22: Está em análise na Câmara projeto de Ribamar Silva, do Podemos de São Paulo, que concede ao município de Osasco o título de Capital Nacional do Trabalho. O deputado sugeriu 19 de fevereiro como data oficial para celebrar a homenagem.
23: Ribamar Silva argumenta que o reconhecimento destaca a importância econômica de Osasco, considerado um dos principais polos industriais, comerciais e de serviços do país. Na visão do parlamentar, a medida valoriza a tradição de trabalho e empreendedorismo do município.
22: Termina agora o Jornal Câmara dos Deputados, produzido pela Rádio Câmara, com trabalhos técnicos de Wellington Teles e a apresentação de Luciana Vieira e Val Monteiro. Boa noite.
23: Uma boa noite para você. Fique agora com as notícias do Tribunal de Contas da União.
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24: O Tribunal de Contas da União avaliou os pagamentos de benefícios do Regime Geral da Previdência Social feitos em 2025. A fiscalização envolveu mais de 900 bilhões de reais. O TCU concluiu que não houve problemas relevantes nos pagamentos concedidos no ano passado, mas a auditoria encontrou indícios de irregularidades. Cerca de 91 milhões de reais podem ter sido pagos a pessoas que já haviam falecido. Também foram identificados 76 milhões de reais em benefícios que podem ter sido acumulados indevidamente. O tribunal determinou que o Ministério da Previdência e o INSS criem mecanismos para verificar, de forma periódica, se essas concessões continuam regulares. O INSS também deve adotar medidas para evitar o pagamento de aposentadorias por incapacidade permanente a pessoas que estejam trabalhando. 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
2: 10 horas e 16 minutos.
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2: 10 horas e 30 minutos.

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1: 10 horas e 44 minutos.
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1: 11 horas e 30 segundos.
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1: 11 horas e 16 minutos.
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1: Tocou. 11 horas e 30 minutos.

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3: 11 horas 46 minutos.
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1: Meia-noite, 2 minutos.
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1: Meia-noite e 30 minutos.
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1: Uma hora e 30 segundos.
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1: Uma hora e 31 minutos.
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1: 2:02. 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
1: 3 horas, 1 minuto.
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4: 3:59.
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2: 5:09.
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1: 5:39.
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1: Olá, meu caro e minha cara ouvinte, estamos juntos mais uma vez. É uma alegria muito grande poder falar com você. Que a paz de Deus esteja presente em nossos corações e o seu amor nos motive a vivermos uma vida sempre mais intensa. Eu gostaria de falar hoje sobre a cura de uma imagem intimidadora de Deus, controladora. Muitas vezes nós temos imagens de Deus que não correspondem àquilo que Deus é. Por isso precisamos nos curar dessas imagens. Muitas pessoas trazem consigo uma imagem intimidadora de Deus. Esse é o Deus que controla minhas ações e pensamentos, e pelo qual eu me sinto constantemente observado. A reação a essa imagem consiste então em tentar eu mesmo controlar os meus atos e meus pensamentos. Não tenho medo apenas de Deus. Em última instância, tenho medo de mim mesmo, de meus instintos que me tomam, de meus pensamentos que me desnorteiam. Preciso controlar tudo. Não posso cometer erros. É que nesse caso a vida sairia do controle. Esse tema é descrito por Jesus na parábola dos talentos, que nós podemos recordar. Nessa parábola, Jesus fascina e provoca. Os dois primeiros servos, que receberam mais talentos, negociam e obtêm grande recompensa. Entretanto, o terceiro servo enterra o seu talento. Ao mesmo tempo que nós sentimos compaixão desse servo, nós sentimos raiva. Afinal, por que ele não fez o seu talento dar fruto? Esse terceiro servo revela em sua autojustificação onde está o problema. Ele comparou-se com outros e sentiu-se prejudicado. Por isso ele quer, pelo menos, preservar o pouco que tem sem perda. Ele diz ao Senhor: Senhor, eu conhecia-te, que és um homem duro, que ceifas onde não semeaste e ajunta onde não espalhaste. E atemorizado, escondi na terra o teu talento. Aqui tens o que é teu. O problema do terceiro servo é o medo diante do Senhor. Ele tem a imagem de um Senhor duro que pune. Por isso enterra o seu talento para não cometer nenhum erro. Ele gostaria de ter tudo sob controle, de não abrir mão de nada, mas desse modo não ganha nada. Quem negocia com os talentos concede alguma coisa para receber mais em troca. Mas o terceiro servo guarda tudo para não perder nada. Mas exatamente por isso ele perde tudo. O Senhor trata esse servo com muito rigor. Ele faz exatamente o que o servo imaginara. Ele satisfaz a imagem que o servo tinha dele. Por isso ele pune o servo, porque o servo tinha a imagem de que o Senhor punia. Jesus quer dizer, diante dessa parábola, que quando você tem uma imagem de Deus tão carregada de medo, então a sua vida será desde já pranto e ranger de dentes. Quando você quer controlar tudo, sua vida sai do controle. Quando não quer cometer nenhum erro, você faz tudo errado. Por isso, caro ouvinte, diante desta reflexão, possamos pensar também sobre a nossa imagem de Deus. Será que é como a descrita? Se é assim, nós precisamos curá-la, porque a imagem melhor de Deus é de um Deus que ama, que nos sustenta, que nos convoca a amarmos como Ele amou. Pensemos nisso, um forte abraço. Deus te abençoe e te guarde em nome do Pai, do Filho e do Espírito Santo. Amém.
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2: Seis horas e 16 minutos.
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0: 6:30.
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1: Seis horas e 45 minutos.
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0: Valeu, nego velho, obrigado pela presença. Tamo junto sempre.
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0: 7:18.
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0: 7:46. 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
0: 8:01. 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

0: Cabeça no Turra Brilha Som. Obrigado, viu, querido.
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0: 8:13.
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1: 8:25.
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0: 8:30.
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3: Muito bom dia, com muito mais alegria, mais energia, a melhor seleção musical, as notícias e, por começar, mais uma manhã ao seu lado, em sua companhia. Abençoado dia você, a partir de agora, está sintonizado com a Rádio Nova Salvador e o programa Caravana da Alegria, oferecendo sempre a você a melhor seleção musical com o seu amigo Loi Valberto, o locutor mais apaixonado do Brasil. Acima de tudo, pelo que faz e pelo prazer de ter ouvintes especiais como você em nossa sintonia. Ligue, participe e faça seu dia valer muito mais a pena.

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Muito bem, 8 horas e 34 minutos, muito bom dia! Muito bom dia. Devido às intempéries ocorridas de domingo para segunda noite, nós tivemos danificação em nossos equipamentos de transmissão, o que ocasionou temporariamente interrupção em nossa programação normal. Mas, resolvido parcialmente, não na íntegra, estamos no momento somente fazendo a transmissão da nossa programação da Rádio Nova Salvador, a sua querida Rádio Nova Salvador, através do aplicativo da Rádio Nova Salvador, ou também através da NET. Você pode acessar o nosso site, por lá acompanhar a nossa programação ao vivo, baixar o aplicativo, acompanhar as principais notícias do dia a dia no Brasil e no mundo, também a previsão do tempo e muito mais. É lá no www.radionovasalvadorfm.com.br. Infelizmente, no momento, ainda não estamos fazendo a transmissão via rádio como de costume, mas vamos tentar resolver ainda mais no dia de hoje. Se tudo der certo, logo mais estaremos de volta novamente para brilhantar a sua manhã e, claro, fazer o seu dia valer muito mais a pena. Enquanto isso, pedimos a compreensão de todos vocês, mas não vamos deixar a peteca cair. Que a gente nasceu bonito, mas não rico, então tem que lutar. Nesta bela terça-feira, dia 22 de setembro, o sol apareceu, gente boa! Chega no Banda Código Secreto, também Expresso do Baile Cosmo Express, para brilhantar o início da nossa jornada musical e também para você recordar os bailes da vida!

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0: Valeu, gente, muito obrigado.

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1: 8 horas e 44 minutos.
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garçom. 8 horas 49 minutos. Você curtindo Banda Mariá com Paulinho da Banda PF do Bailão Garçom. Muito bom dia. Obrigado a você em sintonia. Minha querida dona de casa, um beijo no seu coração. Pra vocês, pra todos vindo, chegando melhor com esta bela regravação em forma de bailão. Com a Banda Magia do Amor, deixaria tudo

0: 8:59.
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0: Muito bem, 9:01, Caravana da Alegria com você até o meio-dia e 30. Aqui pelas ondas amigas da sua comunitária Nova Salvador 87.5 FM. Você nos acompanhando via aplicativo ou também pela net, através do nosso site www.radionovasalvadorfm.com.br, acompanhando a programação ao vivo. Logo mais estaremos logo no seu lar novamente, não se preocupe, estamos fazendo de tudo para isso acontecer o quanto antes. Só pedimos um pouco de paciência e compreensão. Quando temos 9:02, chegando em destaque para você.
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0: Nos informando através do site Climatempo, a previsão do tempo para Salvador do Sul e região no dia de hoje. Nos diz que hoje será um dia mais frio que de ontem, sol com muitas nuvens durante o dia e períodos de céu nublado. Noite com muitas nuvens, mas não há previsão de chuva. Temperatura mínima hoje de manhã na casa dos 8 graus, a máxima pode chegar a 14 graus com sensação térmica de 10 graus. A umidade do ar vai variar entre 70% a 97%. O sol nasceu às 6:17 da manhã e vai se pôr às 6:21 da tarde.
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0: E lembrando também a você o que se comemora no dia de hoje, por curiosidade, nesta terça-feira, dia 22 de setembro. É o dia do contador, o dia da juventude no Brasil, o dia mundial sem carro, o início oficial da primavera, o dia nacional do atleta paraolímpico, o dia da banana e o dia nacional de defesa da fauna, o dia nacional da saúde de adolescentes e jovens, e o Dia Mundial da Leucemia Mieloide Crônica e o Dia Mundial do Rinoceronte.
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0: Santo do dia de hoje, São Maurício de Tebas e Santa Emérita. Vamos nesse embalo, trazendo em destaque música nova, trabalho com o grupo G4, com Vestido Branco, grupo Carisma, Agora ou Nunca Mais. Banda Motriz com Deusa do Bailão e Banda Pop Soul, Banda La Ruta. Esta bela regravação em ritmo de bailão com Louco.

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Tá aí você curtindo o Champion, direto ao assunto, 9 horas 22 minutos, chegando todo o romantismo com corpo e alma, participação no Traia Véia com Três Vícios. Bom dia.

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2: 9:32.
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Muito bem, você curtindo Traia Véia com Alô. Alô, japonês, muito bom dia, querido amigo e irmão, forte abraço a você e toda a família. Ah, foi encontrado o molho de chaves. Ah, bom, meu querido, tudo certo. Depois só me diz onde é que tu vai deixar isso pra gente compartilhar. Ou se não for incômodo pra ti, trazer aqui na rádio que a gente publica e daí a pessoa pode retirar aqui na rádio mesmo, tá bom? Lady Desmal, manda aquele abraço, curtindo a nossa programação via aplicativo, muito bom dia.

0: Obrigado, gente.
1: Oi, tá bom, hein?
2: O que é isso, rapaz?
0: Chegando em destaque para você, o melhor contraia véia da nossa programação, começando com Nova York, esperando na janela, e também um belo popurri com Frio da Madrugada e Tô Por Aí. Bom dia!

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Muito bem, 9 horas e 51 minutos e como tivemos nesse final de semana, a nossa data máxima Farroupilha, né? O dia da Revolução Farroupilha e também o dia do Gaúcho, no dia 20 de setembro, neste belo domingo. Então, chegando a nossa homenagem aqui da Rádio Nova Salvador, a nosso amado Rochão, o nosso amado Rio Grande. Começando com o Grupo Fronteiras, com o Grupo Bailaço, Saudades e Red Bull. Bom dia! Bom dia.

0: Que alegria, meu irmão!
1: Obrigado, Ronaldo Caldas!
0: Tá vida, cara!
1: Vai, sorriso lindo!
0: Gabriel Expresso, gente!

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1: 10 horas, 2 minutos.
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6: Muito bem, contemos 10 horas, 4 minutos. Muito bom dia, pessoal, amigo da Borracha e Ertel, em nome do Décio, da esposa Maria, dos filhos, o Leandro, Leonir, a Sheila, a Solange. Lá na lancheria Três Marias da Bela Vista, muito bom dia, o Hilário, a Maria, a Shelly, o Carlos Col, todos os clientes, amigos e familiares.
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6: Bom dia, Marilisa Adélia Ritter, o Carlos e toda a sua querida família, também em nome de Márcia Regina Arnold, querida família Arnold e o grupo Amigos de Julinho. Bom dia, em nome de Nelson Lutwig, da Vera e Família, lá no bairro Prosperidade, Nelson Lutwig, aquele abraço. Bom dia, Nelson Ritter, também a Reni Ritter, a Lúcia Magain, a Márcia Magain. Maria Ritter, muito bom dia, Hilário Graf, aquele abraço, querido amigo.
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6: Já vou te mandar um comunicado aí, meu querido amigo. Não te preocupa, já estamos com tudo na mão.

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Previsão para hoje para você do signo de Áries, nascido do dia 21 de março a 19 de abril. Uma situação que parecia complicada pode ficar mais simples com uma atitude direta. No amor, evite responder no impulso. No trabalho, confiança será importante para apresentar seu ponto de vista. A cor do dia para você hoje é amarela, o número da sorte é o 53. Previsão para hoje também para você do signo de Touro, nascido do dia 20 de abril a 20 de maio. O dia pede calma para escolher entre duas possibilidades. No amor, uma demonstração de afeto pode mudar o clima. No trabalho, revise os detalhes antes de entregar qualquer tarefa. A cor do dia para você hoje é verde, o número da sorte é o 17. Previsão para hoje também para você do signo de Gêmeos, nascido do dia 21 de maio a 20 de junho. Uma conversa pode abrir uma porta que você não estava esperando. No amor, deixe espaço para o outro também falar. No trabalho, contatos e informações serão bastante úteis. A cor do dia para você hoje é azul claro e o número da sorte 88. Previsão para hoje também para você do signo de Câncer, nascido do dia 21 de junho a 22 de julho. Você pode sentir necessidade de desacelerar e cuidar mais da sua rotina. No amor, procure segurança nas atitudes e não apenas nas palavras. No trabalho, respeite seus limites para evitar o desgaste. A cor do dia hoje para você é a rosa, o número da sorte o 31. Conosco em nossa sintonia pelo Facebook, nos dando um alô especial, nossa querida ouvinte Lorini Maria Kunstler, Mariane Spies, Egon Kunstler, Marciane Tang, Libete Saltier Oliveira, Aloysio Alfredo Herbert também conosco, muito bom dia, o Homem do Tempo. Conosco também na nossa participação, Marciane Tang, a Reni Maria Lisenfeld, Lili Hermes, Libete Saltier Oliveira, Paulo Brown. Também conosco em nossa sintonia, nos dando um alô muito especial pela nossa página no Facebook, pela nossa

Atualização de hoje pelo nosso dia: Isolde Doiner, Ademar Hanauer, Dene Guterres, a Wanda Gehlen, Lucila Schmidt, a Miriam Maria Rona, pessoal amigo lá do Sagrado Coração de Jesus, é a Rui Canoas. Bom dia ao esposo Antônio, também a sua família, a Ivone Terezinha Kiefer, o Teixeirinha e família. Também meu querido amigo lá do pessoal amigo do mercado, o Kiefer, seu Valdemar, Dona Ieda. Pessoal amigo aí do Shopping da Colônia, o Ateliê do Biscoito, aquele abraço a todos vocês. Conosco também Sueli Franz, o Egon Kunzler, Cecília Elza Dil, a Loreni Maria Kunzler. Vamos lá, em destaque para você, melhor com super banda Opus, música nova, trabalho, também banda Chopão e também banda Champagne para você recordar com Galo.

Olá, ouvintes da Rádio Nova Salvador, 87.5 FM. Eu sou o Fernando, da Superbanda Chopão. Nós também estamos na programação da Rádio Nova Salvador e trazendo a nossa nova música, Loirona do Sul, com participação de Cleiton Borges.

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4: Muito bem, quando temos 10 horas e 32 minutos em destaque para você, o segundo bloco especial do horóscopo do dia. Previsão para hoje, para você do signo de Leão, nascido do dia 23 de julho a 22 de agosto. Sua presença estará marcante e poderá influenciar positivamente quem está por perto. No amor, surpreenda quem você gosta com algo simples. No trabalho, não tenha medo de defender uma boa ideia. A cor do dia hoje para você é roxa, o número da sorte é o 69. Previsão para hoje também para você do signo de Virgem, nascido do dia 23 de agosto a 22 de setembro. Uma pendência antiga pode finalmente encontrar uma solução. No amor, seja menos exigente consigo e com a outra pessoa. No trabalho, concentração e planejamento vão render bons resultados. A cor do dia para você hoje é branca, o número da sorte 24. Previsão para hoje também para você do signo de Libra, nascido do dia 23 de setembro a 22 de outubro. O dia favorece os acordos e conversas que estavam sendo adiadas. No amor, uma atitude gentil pode aproximar ainda mais. No trabalho, procure não deixar decisões importantes para depois. A cor do dia para você hoje é preta, o número da sorte 81. Previsão para hoje também para você do signo de Escorpião, nascido do dia 23 de outubro a 21 de novembro. Você terá mais clareza para separar o que merece sua energia daquilo que não merece. No amor, a sinceridade evita mal-entendidos. No trabalho, a discrição será uma boa estratégia. A cor do dia para você hoje é laranja, o número da sorte 43. Para você recordar, chegando em destaque, essa bela banda que infelizmente não tem mais aí nos bailes da vida, a banda Clave de Prata de Santa Cruz do Sul, com um belo popurrí dos Atuais.

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1: Muito bem, quando temos 10 horas e 50 minutos em destaque para você, o terceiro e último bloco especial do horóscopo do dia. Previsão para hoje para você do signo de Sagitário, nascido do dia 22 de novembro a 21 de dezembro. A rotina pode trazer uma oportunidade de aprendizado no amor. Não tenha receio de mostrar o seu lado mais leve no trabalho. Uma mudança de planos pode acabar sendo positiva. A cor do dia para você hoje é marrom. O número da sorte, o 77. Previsão para hoje também para você do signo de Capricórnio, nascido do dia 22 de dezembro a 19 de janeiro. Pequenos avanços podem representar muito mais do que parecem. No amor, demonstre interesse sem esperar que o outro adivinhe. No trabalho, mantenha o ritmo e evite a pressa. A cor do dia para você hoje é cinza. O número da sorte, o 29. Previsão para hoje também para você do signo de Aquário, nascido do dia 20 de janeiro a 18 de fevereiro. O dia pode despertar uma ideia que merece ser colocada em prática. No amor, uma conversa descontraída aproxima. No trabalho, não descarte uma sugestão antes de avaliá-la. A cor do dia para você hoje é azul escuro. O número da sorte, o 94. Previsão para hoje também para você do signo de Peixes, nascido do dia 19 de fevereiro a 20 de março. Uma notícia pode trazer mais tranquilidade para uma questão que preocupava você. No amor, dê valor à reciprocidade. No trabalho, sua percepção dos detalhes será um diferencial. A cor do dia para você hoje é vermelha. O número da sorte, o 56. Em destaque, sucesso, o melhor com a super banda Alvorecer e também banda Ecos, da melhor programação musical do seu rádio.
2: Vamos embora!

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1: 11 horas, 1 minuto.
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5: Uma história que tem mais de 2000 anos e que eu juro parece ter sido escrita ontem, para você. Um dia, Buda estava ensinando seus discípulos quando fez uma pergunta. Ele disse: se alguém atira uma flecha em você, dói? E os discípulos responderam: sim, obviamente dói. E ele continuou: e se logo depois alguém atirar uma segunda flecha no mesmo lugar? Eles disseram: dói mais ainda. Então Buda disse: na vida, você não pode sempre evitar a primeira flecha. A dor, a perda, o erro, a decepção, essas flechas chegam, fazem parte da vida, ninguém escapa. Mas a segunda flecha, essa é você que atira em si mesmo. Quando se critica por ter sofrido, quando se pune por ter errado, quando se envergonha por ter sentido, quando diz: ai, eu não deveria ter ficado assim, ou quando diz: que fraqueza minha, ou então: por que eu não consigo superar? A segunda flecha, a maioria das vezes, é a mais dolorosa do que a primeira, porque a primeira veio de fora e a segunda de você mesmo. Pensa comigo, você já passou por algo difícil e sofreu pelo que aconteceu, certo? Isso é a primeira flecha. E ela doeu, claro que doeu. Mas quantas vezes, depois que a dor chegou, você começou a se agredir por dentro? Ai, eu não devia ter acreditado. Ai, eu deveria saber que isso ia acontecer. Eu devia ter feito diferente. Ou por que eu sempre faço isso? Que idiota, que fraca, ai, que vergonha. Isso tudo é a segunda flecha. E você atirou em você mesmo, naquele lugar que já estava muito ferido. A vida já machuca o suficiente, você não precisa ir lá e machucar mais. E isso, é claro, não quer dizer que você não vai sofrer. O sofrimento faz parte da vida. Aquela primeira flecha é sempre inevitável. Mas existe uma escolha sobre o que a gente faz com essa dor. A gente pode receber a ferida, cuidar dela com gentileza, dar ela o tempo que precisa para cicatrizar. Ou a gente pode pegar uma segunda flecha e atirar no mesmo lugar, com julgamento, com vergonha, com autocrítica impiedosa. E aí vira uma ferida que nunca cicatriza de verdade, porque não dá para curar o que a gente continua ferindo. E olha, autocompaixão não é fraqueza, não é se vitimizar, não é baixar o padrão, não é se dar desculpa para nunca crescer. Autocompaixão é tratar a si mesmo com a mesma gentileza que você trataria alguém que você ama. Pensa aí numa amiga ou um amigo que vem até você chorando muito triste. Essa pessoa errou, sofreu, ela está se sentindo péssima. Você atiraria uma segunda flecha nela? Você diria para essa pessoa: nossa, mas você é uma idiota, você mesma se colocou nesse lugar. Acho que você não falaria assim, né? Você iria dar um abraço nela, diria que ela vai conseguir atravessar esse momento, que ela é humana, que humanos erram. Então por que você não faz isso por você mesmo? A próxima vez que a vida tirar uma flecha em você, sente a dor, reconhece que dói, permita que doa e depois faz uma escolha. Guarda a segunda flecha e cuida da sua ferida com gentileza, porque você merece o mesmo cuidado que você dá a todos ao seu redor. Você merece. Essa história dizem ter mais de 2000 anos, mas até hoje a gente ainda precisa ouvir ela. Porque a segunda flecha, ela é um hábito muito antigo, enraizado. E hábitos antigos não mudam de uma vez. Mudam com prática, com consciência e com gentileza. Então, ó, da próxima vez que a sua voz interna começar a se agredir, você só pergunta: ei, essa é a segunda flecha? Se for, você já sabe o que fazer. Guarda ela. Eu espero que esse vídeo possa te ajudar ou ajudar alguém que você ama. Amor e luz. Namastê.
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Tá aí você curtindo André Renner com Fruto do Baile. Bom dia, Marciane Tank, Maria Bernadette Cunha, Alice Cunha, Nair Stephens, Egon Kussler, querido amigo Genildo Denze, a Marlene Arnold Hauber, Libete Saltier de Oliveira, Hilário Graf, Anitta Schuster, Ilma Hans Gostler, Rock e toda a família lá na Bela Vista, Reni Maria Lisenfeld, Nelson Cecília Groth, também a Ilone Patzlaff, Ilva Bortman Becker, Janice Daine Kifai, todos eles acompanhando a nossa programação pelo APP. Enquanto eu ficar... Em destaque chegando André Renner, vem me ajudar esta bela regravação dos The Fibers.

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2: Olá, ouvinte da Rádio Nova Salvador. Aqui é Caroline Andréia Klein, advogada, e trago no nosso Minuto Jurídico esclarecimentos legislativos e as novidades no mundo do direito. Você pode ser dono da maior parte de uma empresa e, ainda assim, ter problemas para participar das decisões do próprio negócio. Parece estranho? Um caso recente ajuda a entender por que esse assunto é tão importante. Mari Saad é uma influenciadora conhecida no mercado de beleza e uma das fundadoras da Mascavo, marca brasileira de maquiagem lançada em 2024. Essa semana, ela anunciou seu afastamento da operação da marca e afirmou que, embora continue sendo sócia majoritária, enfrentava dificuldades para acessar documentos e informações financeiras e para participar da condução da empresa. O caso envolve hoje uma disputa judicial. E o que isso ensina para qualquer empresário? Não basta combinar que um sócio terá 60% da empresa, outro 30% e outro 10%. É preciso definir quem administra, quem movimenta recursos, quais decisões dependem dos sócios, como funciona a prestação de contas e o que acontece quando surge um conflito. E isso de forma escrita, porque sociedade nenhuma começa pensando na briga, mas é quando os sócios deixam de concordar que aquilo que foi combinado precisa o documento para fazer toda a diferença. Na empresa, confiança.

0: aproxima os sócios. Boas regras protegem a sociedade. Esse foi o Minuto Jurídico de hoje. Até o próximo.
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1: Muito bem, 11 horas 24 minutos. 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
0: Dar o recado, chegando melhor com a nossa banda PF no bailão, Medley Sertanejo Raiz.
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0: 11:32.
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2: Olá, como eu falei ontem, essa semana nós vamos focar nos relacionamentos atuais. Por que há tantos divórcios? Por que há tantas pessoas querendo ficar sozinhas e ao mesmo tempo tantas pessoas querendo sim encontrar alguém? Estamos aprendendo a parecer desejáveis, mas estamos aprendendo a amar? Eu sou o psicólogo Júnior Quisté. Nunca cuidamos tanto da imagem. Academia, corpo, roupa, cabelo, viagens, fotografias, procedimentos estéticos, seguidores, status. E não existe absolutamente nada errado em querer sentir-se bonito ou cuidar de si. O problema começa quando aprendemos a construir uma pessoa extremamente interessante para ser vista, mas esquecemos de construir alguém emocionalmente saudável para ser conhecido. Porque existe uma pergunta que nenhuma fotografia consegue responder: como é conviver com você quando a porta de casa fecha? Como você reage quando é contrariado? Como trata alguém quando está irritado? Você sabe pedir desculpas? Consegue ouvir sem preparar imediatamente a sua defesa? Sabe conversar sobre aquilo que incomoda ou desaparece, pune, ironiza, humilha? Consegue discordar sem destruir? Porque beleza pode despertar interesse, desejo pode aproximar duas pessoas, química pode iniciar uma história, mas nenhuma dessas coisas sozinha sustenta uma vida a dois. Em algum momento, alguém precisará conhecer a sua insegurança, seu medo, sua impaciência, seus traumas e até aquelas partes suas que você cuidadosamente esconde do restante do mundo. E você conhecerá as dela também. É nesse momento que descobrimos uma diferença enorme entre ser desejável e ser emocionalmente seguro. Talvez por isso existam pessoas com milhares de curtidas profundamente solitárias. Pessoas que chamam atenção quando entram em qualquer ambiente, mas não conseguem construir intimidade quando alguém finalmente se aproxima. Nós aprendemos a perguntar: essa pessoa combina comigo? Talvez devêssemos perguntar também: eu sei construir uma relação quando alguém finalmente decide ficar comigo? Porque uma coisa é conseguir alguém, outra completamente diferente é saber cuidar daquilo que foi construído. Então, antes de perguntar por que está tão difícil encontrar alguém bom, talvez exista uma pergunta mais desconfortável: como é amar você? Não como é olhar para você, não é como desejar você, não como é acompanhar você nas redes sociais. Como é dividir a vida com você? Talvez essa seja uma das perguntas mais importantes que podemos fazer antes de exigir do outro aquilo que não aprendemos a oferecer. Estamos na semana aí dos relacionamentos, onde nós falaremos até sexta-feira. Estamos aprendendo a parecer desejáveis, sim, mas estamos aprendendo a amar? E amanhã não perca! Tem gente que não tem medo de amar, tem medo de viver de novo o que já viveu. Amanhã. Abraços, eu sou o psicólogo Júnior Quisté.
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Muito bem, 11 horas 37 minutos. E o TRE do Rio Grande do Sul, nessa época de eleição, tem vaga para auxiliar de eleição, que deu apoio em treinamentos e orientações, a preparação, a configuração e testes de urnas e equipamentos, suporte aos locais de votação, instalação, distribuição e recolhimento de materiais eleitorais, atendimento de chamados e reposição de componentes e organização de materiais e reporte de problemas. A atuação deve ser presencial, a contratação é temporária, remuneração de R$ 1.766,28, considerando a proporcionalidade ao período trabalhado. Os benefícios, o vale alimentação diário de R$ 13,57, mais o vale transporte. Interessados é só entrar em contato pelo fone WhatsApp 519-9818-4168. Chegando para você recordar o melhor com eles, Alma Nova de Carlos Barbosa, do meu amigo Mesa. Chegando com esse belo popurri, o Bar da Calçada, Lucas e um Coração e Banho de Rosas.

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Muito bem, lembrando a você que uma bela oportunidade de emprego. A Granja Rochait oferece vaga para admissão imediata de pessoas para vacinação de pintos. Oferece seu salário compatível com a função. Interessados podem entrar em contato com o Diego pelo fone WhatsApp 519-8600-8561. E você precisa fazer um exame de visão mais detalhado? Lembre-se que cuidar da sua visão é cuidar do seu futuro, pois o optometrista estará atendendo nesta terça-feira, dia 22 de setembro, com avaliação completa e precisa. Aproveite, se você marcou a sua hora, não perca esta oportunidade e fique atento. Mês que vem tem mais. 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Para homenagear nosso mês Farroupilha, chegando Serranos com o grupo Cordiona, o Terol do Tio Domingo.

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1: 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Meio-dia e 30 segundos. 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
2: Bom dia, ouvintes empreendedores da Rádio Nova Salvador, aqui é o Thales, e hoje o nosso papo vai ser sobre criação de conteúdo e marketing para negócios nas redes sociais. Tem uma expressão que o Gary Vee, que é um dos pioneiros aí do marketing nas redes sociais, é um cara muito conhecido no marketing digital, e ele repete muito, que é uma expressão que diz assim, show up, que é aparecer, numa tradução mais direta, botar a cara. Eu acho que isso resume muito a mentalidade que é importante, mas faz muita falta para algumas pessoas que empreendem, que prestam serviço, quando a gente fala do próprio marketing pessoal, do marketing do seu negócio. E olha só, a maioria das pessoas, ela quer sempre ver um resultado rápido. Posta ali um conteúdo e não viraliza, já desanima, faz uma campanha, não vende o esperado, já desiste, ou às vezes passa um mês tentando fechar um cliente novo, que não vem na quantidade que ele queria, e o empresário já acha que aquilo ali não é para ele. E na maioria das vezes, o problema não está na forma com que tu está fazendo, mas sim que a pessoa parou cedo demais, ela parou antes de começar a colher os resultados. Então, aparecer, esse show up, que é essa expressão, é a gente gravar vídeo, produzir conteúdo, colocar teu time de marketing para trabalhar, mesmo quando tem pouca visualização, é aparecer ali nas redes sociais, continuar fazendo tuas campanhas, mesmo quando tu sabe que aquele mês pode estar com o movimento um pouco mais fraco, é atender o cliente do mesmo jeito, com ou sem aquela vontade no dia, porque, no fim das contas, o negócio ele não cresce só quando a gente está inspirado, quando a gente está feliz e quando a gente está animado, mas ele cresce na soma desses dias, e boa parte desses dias vão ser dias que a gente não está muito afim, que a gente às vezes vai estar meio preocupado com algumas coisas, mas a gente precisa show up, aparecer e fazer do mesmo jeito. Então, isso é na repetição, é na força, na insistência mesmo. A gente sempre voltar no dia seguinte, depois de um dia ruim, porque hoje, num cenário de marketing, a gente vê que a maioria das pessoas desiste bem antes de começar a colher os frutos da consistência, da persistência, e assim acabam ficando para trás de quem continua, de quem avança e continua aparecendo mesmo nos dias ruins. Então, se o negócio ainda não deu o retorno que esperava, pensa bem antes de jogar a toalha, pensa bem antes de parar o teu marketing, de parar tudo, e pergunta, será que eu tenho aparecido de verdade todo dia ou eu só estou querendo aparecer nos dias mais fáceis? Esse foi o Espaço do Empreendedor, e para mais conteúdo sobre marketing e negócios, me segue lá no Instagram, @talesmarketing. Que Deus te abençoe e abençoe teu negócio.
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0: Muito bom dia, 12 horas e 5 minutos. A partir de agora, ouvintes da Rádio Nova Salvador, está começando o programa Maratá e destaque com apoio cultural da cooperativa Sicredi Ouro Branco. Nós temos um encontro marcado todas as terças e sextas-feiras para você ficar sabendo de tudo o que acontece por aqui. Vem aí o concurso público 2026. O município de Maratá está se preparando para a realização de concurso público, onde a empresa responsável pela organização e execução do concurso será a Legale Concursos. Em breve serão divulgadas mais informações sobre os cargos disponíveis, inscrições e demais detalhes. Audiência pública. O município de Maratá realiza amanhã, nesta quarta-feira, dia 24 de setembro, a partir das 4 horas da tarde, na Câmara de Vereadores, na Rua 18 de Julho, sem número, no centro, audiência pública para demonstração e avaliação das metas fiscais do segundo quadrimestre de 2026. Agentes políticos, municipais, autoridades e a população em geral ficam convocados para participar. 22º Campeonato Municipal de Futsal de Maratá. Nesta quinta-feira, dia 24 de setembro, acontece a terceira rodada do campeonato no ginásio de São Pedro do Maratá, a partir das 7h30 da noite, com os seguintes confrontos. Pela categoria Master, São Pedro contra Avante. Já na sequência, pela categoria Veteranos, a partir das 8h10 da noite, Esperança contra Esporte Clube Horizonte. Na sequência, pela categoria Veteranos também, a partir das 9h da noite, Carvão Kirsten contra Mercado Popular. E fechando a terceira rodada, pela categoria Força Livre, a partir das 9h50 da noite, Real Esporte contra Agro Gauer. Está em andamento a pavimentação asfáltica da estrada que liga Maratá à localidade de Esperança, por meio da terceira edição do programa Pavimenta RS. Ao todo, serão 600 metros de pavimentação com investimento de R$1 milhão. Os trabalhos começaram em julho e estão sendo executados pela empresa CLF Construções, transformando o trecho e melhorando as condições de circulação para quem utiliza essa estrada diariamente. A obra representa mais segurança para quem passa pelo local, melhores condições para o escoamento da produção e mais infraestrutura para a região, contribuindo também para o desenvolvimento e o turismo de Maratá. Alunos da Escola Municipal de Ensino Fundamental Pedro Cristiano Rocher, da localidade de Esperança, representam o município na mostra Mocitec, realizada em Porto Alegre. A Mocitec, Mostra de Ciência, Inovação, Tecnologia, Empreendedorismo e Cultura, é um dos principais eventos de iniciação científica da Rede Municipal de Educação de Porto Alegre, realizada na Escola Municipal de Educação Básica Dr. Liberato Salzano Vieira da Cunha. Na última quarta-feira, dia 16 de setembro, participaram da feira os estudantes do nono ano, Natália Horbach Hansen e Maria Eduarda Cavalheiro da Silva, com o trabalho Fragmentação do Sono. Também representaram a escola os estudantes do sétimo ano, Yasmin Stein-Nied, Cauã Augusto de Azeredo e Monique Emanuele da Silva, com o trabalho Autismo, Ciência, Respeito e Inclusão, ambos trabalhos orientados pelo professor Alberto Miller. A participação dos estudantes na exposição foi possível a partir das credenciais conquistadas durante a segunda mostra científica realizada pela escola no dia 23 de julho. A administração municipal parabeniza os estudantes pela participação e dedicação na apresentação dos trabalhos, valorizando o envolvimento com a pesquisa, a ciência e a busca por novos conhecimentos. Tradição toma conta das ruas de Maratá com desfile em comemoração ao Dia do Gaúcho. Na manhã do último sábado, dia 19 de setembro, as ruas do centro de Maratá foram tomadas pela cultura e pela tradição gaúcha durante o desfile de 20 de setembro. O desfile reuniu alunos das escolas municipais e estadual, familiares, a comunidade, o CTG Encontro das Águas e o CTG Estância do Maratá, que participaram celebrando a força e o orgulho das tradições gaúchas. Agradecemos aos CTGs e toda a comunidade tradicionalista que participaram e contribuíram para tornar o desfile tão significativo. A presença de todos demonstra que Maratá possui uma tradição forte que valoriza suas raízes, mantendo viva a cultura gaúcha. Jornada de São Miguel Arcanjo. Do dia 19 a 29 de setembro, a paróquia São Miguel Arcanjo de Maratá viverá uma programação especial em preparação à festa do seu padroeiro. Serão 11 dias de fé, oração e participação comunitária, com celebrações e intenções especiais e momentos especiais. Que unem toda a comunidade. Entre eles estarão a Missa Crioula, a procissão motorizada, a Caminhada de São Miguel e outras atividades preparadas para este período. A programação também contará com momentos de confraternização e ações em prol da Igreja Matriz. No dia 25 de setembro haverá a venda de cachorro quente. Já no dia 29 de setembro, a festa de São Miguel Arcanjo será celebrada com missa solene às 7h30 da noite, seguida da tradicional galinhada e às 8h30 no restaurante Canecão. Para conferir a programação completa, acesse as redes sociais da paróquia São Miguel de Maratá. E atenção, o número de contato dos bombeiros de Maratá foi alterado. A partir de agora, os atendimentos por telefone e WhatsApp devem ser realizados pelo novo número 519-9896-5606. E atenção, nesta quinta-feira, dia 24 de setembro, o atendimento no Centro Municipal de Saúde será realizado até às 13h30 da tarde. A alteração ocorre devido à participação dos servidores em uma reunião de educação permanente com foco na qualificação dos atendimentos e melhoria dos serviços prestados à população. A partir das 5 horas da tarde, urgências e emergências serão atendidas em regime de plantão até às 6 horas da tarde. Urgências e emergências serão atendidas então pelo plantão 519-9654-8322 ou 192. 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Você pode ler essas e outras notícias na página Município de Maratá no Facebook e no perfil do Instagram, ainda no site www.maratá.rs.gov.br. Lembrando que temos um encontro marcado novamente na próxima sexta-feira, dia 25 de setembro, com mais notícias importantes do nosso querido município de Maratá, aqui pela Rádio Comunitária Nova Salvador 87.5 FM. A todos vocês, um ótimo dia, um bom almoço e uma abençoada semana.

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2: E a equipe da Rádio Nova Salvador quer desejar os mais sinceros votos e parabéns, muitas felicidades e muitos anos da vida aos queridos aniversariantes no dia de hoje. 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

0: Muito bem, você curtindo os atuais com Voei. Logo mais chegando muito mais música para você da melhor qualidade. Enquanto isso, você fica com...
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0: Muito bem, notícias importantes para você da Assessoria de Imprensa da Prefeitura Municipal de São Pedro da Serra. Auxílio aos estudantes do segundo semestre de 2026. Estudantes universitários de cursos técnicos, politécnicos e da educação de jovens e adultos, o EJA de São Pedro da Serra, devem realizar o cadastro do auxílio financeiro referente ao segundo semestre até o próximo dia 4 de outubro. Estudantes novos e aqueles que já possuem cadastro devem apresentar a documentação necessária conforme a sua situação. Para maiores informações, procure a Secretaria Municipal do Esporte, Cultura e Turismo na Rua da Matriz 48, no Centro de Cidadania, em frente à igreja. Ou pode entrar em contato pelo fone WhatsApp 519-9648-9254 ou através do e-mail smec2@sampedrodaserra.rs.gov.br com a Janice. E você vai comprar ou construir em área rural? Antes de tomar qualquer decisão, é importante se informar sobre as regras de fracionamento e ocupação do imóvel. O planejamento adequado ajuda a evitar problemas futuros e garante mais segurança para o proprietário. Em caso de dúvidas, procure o setor responsável e informe-se antes de comprar ou construir. O setor do meio ambiente atende pelo fone WhatsApp 519-8081-8571. 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
0: Muito bem, 12 horas 24 minutos. Momentaneamente, estamos temporariamente pelo aplicativo e pela internet, Cleo Mori, através do nosso site.
2: Somente. Cheio de entes, né?
0: Mas tem muita gente.
2: Ainda bem que não é frequentemente.
0: Não, mas o bom é que tem muita gente na nossa sintonia.
2: Que bom, pessoal acompanha pelo site da Nova Salvador, também pelo aplicativo. Quem não tinha baixado o aplicativo ainda, tá aí uma oportunidade, a ocasião, né?
0: Pedimos escusas, né, Cléo? Porque as intempéries realmente impediram...
2: Pois então, é o Ninho fazendo seus estragos e sobrou para a Rádio Nova Salvador também. Claro que, felizmente, né, Loivo, só que são perdas materiais, né? Isso aí tudo era remediável.
0: Com certeza.
2: Né? A gente lamenta mesmo pelas vítimas fatais dessas tempestades, e são 3 ou 4 já no Rio Grande do Sul, né? Em função desse temporal na madrugada da última segunda-feira, né? Também essa situação, esse drama envolvendo as buscas do helicóptero que transportava o Rick.
0: Que até o momento...
2: Sabe que eu tenho um momento, Loivo, no Paradão, que é um pouquinho antes das 6h30 da tarde, que eu toco um sertanejo mais anos 90, assim.
0: Oh.
2: E de forma recorrente eu toco o Rick Renner.
0: Olha aí.
2: Pouquinho antes das 6h30, costuma ser... ser um pouquinho antes das 6h30, aquele sertanejão mais dos anos 90, para recordar, a gente toca um Gini Geno, Teodoro Sampaio, Zezé de Camargo e Luciano, de quando, na época que a dupla era boa, né?
0: Com certeza.
2: Mas gostos e amores não se discutem.
0: Verdade.
2: Né? Enfim, é um drama, é um risco, né? O helicóptero que transportava o Rick é um helicóptero muito moderno, capacitado a operar por instrumentos, que é quando o visual não te garante o voo, né? Mas pode operar por instrumentos, só que havia... O que me deixa intrigado, Loivo, é que tantos alertas meteorológicos que havia para a região, né? Eu fico surpreso que tenha ocorrido essa viagem, esse deslocamento, mesmo com um clima tão desfavorável. Loivo, no Rio Grande do Sul, às vezes eu acesso aquele site, o Flight Radar 24, né? E para tu mapear os voos comerciais, tu consegue acompanhar, né? Pegar as características das aeronaves, enfim, as rotas, a velocidade média, a altura que tá voando, né? Enfim. Cara, teve voo que chegou a desviar para a Argentina para depois retornar para pousar em Porto Alegre. Tamanha formação meteorológica severa
3: Poxa.
2: Que havia aí na região central do Rio Grande do Sul e também em Santa Catarina, no Paraná, né? Depois foi subindo, foi lá para o Sudeste agora,
3: Olha,
2: né?
3: é impressionante.
2: E aí eu penso, se um avião que ele tem mais força, né? É maior, tem que dar essa volta. Imagina um
3: Boa.
2: Helicóptero, né, Loivo?
3: Fica mais difícil, não
2: Pois
3: tá?
2: é, pelo menos é tudo tese, né?
3: Sim.
2: Provavelmente a gente não vai tapar só, provavelmente aconteceu um acidente, né? E muitas vezes esses acidentes são fatais, né? A gente sempre diz que é um milagre,
3: Sim.
2: né? Tomara que aconteça um milagre de
3: Ó,
2: novo.
3: olha.
2: Mas o que fica assim de certeza é que não era o melhor cenário para voar
3: É.
2: naquela região, né?
3: Mas,
2: Enfim.
3: Carlãozinho, a informação do homem do tempo para nós. Aquele dia que nós estávamos
2: Vamos ver se
3: na
2: vai
3: dúvida, pô,
2: bater.
3: choveu.
2: Eu tenho uma outra informação. Fala a tua.
3: Daquele de domingo para segunda, que choveu tanto assim na madrugada, lembra? Segundo ele, choveu 92 milímetros, só que no centro.
2: Então no Distrito Industrial choveu um pouco mais.
3: É?
2: Que lá me falaram em mais de 120 milímetros de chuva.
3: Olha aí, homem.
2: Até o final da manhã de ontem.
3: E na manhã, choveu das 8 horas de ontem de manhã até as 8 horas da manhã de hoje, mais 32 milímetros.
2: Então vai bater.
3: Mas,
2: vai
3: eu acho que
2: bater, vai bater.
3: 124 milímetros ao todo.
2: Mas é tá na média.
3: Tá,
2: tá na média.
3: E não é pouco, né, Cléo? Porque isso aí representa, às vezes, o que é o acumulado de um mês, né?
2: Ô, Loivo, seriam essas as chuvas de São Miguel?
3: São Miguel Arcanjo?
2: Tem as chuvas de São Miguel em setembro, sempre.
3: Olha aí, dizem que
2: E até elevação dos rios, no Caí, teve famílias sendo removidas. Montenegro ainda não tinha saído hoje de manhã ali perto da Câmara, mas lá no bairro industrial já estava fora da calha o rio, né?
3: De novo.
2: E
3: né?
2: transtornos, os arroios, as estradas, a gente viu agora aí na série entre Bento e Veranópolis, de novo uma interdição, né? É complicado.
3: Não é fácil, Cléo. Cléo, temos lançamento hoje para abrilhantar o almoço. Musical RC com a participação dos Atuais.
2: RC, que a boa parte da turma tava no JM,
3: Isso
2: né?
3: aí. E regravar uma bela música dos The Fivers novamente. Menina Linda.
2: Bah, clássica.
3: Aí.
2: Quem gravou essa também foi o Tequila Baby.
3: Cleozinho! Tu tá ligado?
2: Em ritmo de punk
3: cara,
2: rock.
3: Tequila Baby me lembra muito.
2: É, né? Gravou também.
3: Bons tempos, hein? Tequila Baby é show, cara.
2: Melhor música deles era Velhas Fotos.
3: Olha aí!
2: É?
3: Que legal, Cléo.
2: Velhas Fotos foi a classe, mas agora o pessoal lá meio que se desentendeu no Tequila lá.
3: É uma pena.
2: Tá meio que judicializada a coisa.
3: Mas tudo certo. Vamos lá então, chegando pra habilitar o seu almoço musical RC. Participação dos Atuais com Menina Linda.
4: Não.

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1: Meio-dia e 33 minutos.
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1: Doze horas mais 36 minutos desta terça-feira, 22 de setembro, tempo nublado, temperatura de 14 graus em Salvador do Sul. Começando mais um programa do meio-dia aqui pela Nova Salvador, a gente vai junto com você até 1h20, sempre com apoio cultural de Centro Real. 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Corpo de menino que estava em carro levado por rio em Caxias é encontrado. Buscas pela mãe continuam. Mais de 3 mil pessoas estão fora de casa no Rio Grande do Sul em função dos temporais, diz Defesa Civil. Mendonça acusa Moraes de distorcer relatórios da Polícia Federal e pede arquivamento de investigação. Testemunha relata ter ouvido estrondo em área de buscas por helicóptero com Rick, diz comandante dos bombeiros. Em discurso na ONU, Lula faz defesa contundente da soberania. Inter analisa investida em técnico gaúcho. Morre Zuenir Ventura aos 95 anos. Polícia Civil investiga a morte de homem de 22 anos em Rio Grande. Pra abrir a parte musical do programa do meio-dia, nave som chegando.

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1: Notícia do portal G1. O helicóptero com o cantor Rick da dupla com Renner, que desapareceu na Serra de Santa Catarina, foi encontrado nesta terça-feira e 5 corpos foram localizados. A informação foi confirmada pelo Corpo de Bombeiros. A aeronave desapareceu na tarde de segunda-feira. Além de Rick, estavam no helicóptero o empresário Bruno Avelar, o videomaker Paulo Soares e o piloto da aeronave. A identidade do quinto corpo ainda não foi informada. A aeronave decolou de Porto Belo, no litoral norte, durante a manhã, com destino a São Joaquim, na Serra Catarinense, e não chegou ao local previsto. A região tinha previsão de fortes tempestades, segundo o INMET. O helicóptero é um Bell 430, fabricado em 2001, com capacidade para um piloto e 7 passageiros. Segundo a Agência Nacional de Aviação Civil, a aeronave está com a situação regular e tem certificação de operação válida até 11 de agosto de 2027.
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0: 12h45, esse é o programa do meio-dia com apoio cultural de Floricultura Mimos e Pétalas. 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

12 horas mais 50 minutos, a gente vai seguindo com o programa do meio-dia desta terça-feira, com apoio cultural de Mecânica Favro, sua oficina credenciada Bosch no centro de Salvador do Sul, agente de serviço pelo WhatsApp 3638-1287. 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No último sábado, Salvador Sul venceu seu terceiro jogo pela Copa Transitros de vôlei misto. Em partida realizada em Poço das Antas, Salvador do Sul venceu os donos da casa por 2-0. Grande campanha de Salvador do Sul até aqui na competição, que segue na sua fase classificatória. Falando mais de esportes, segunda Copa do Vale Master, Taça Sicredi de futebol. No próximo sábado, dia 26, acontecerão os jogos das semifinais. Salvador do Sul vai enfrentar Barão. Barão que venceu a edição passada da competição. 1:30 PM, esse jogo lá no campo do São Luís e Tupandi. Na partida de fundo, Tupandi contra Maratá. Semifinais aí da Copa do Vale Master, segunda edição. Lembrando, né, que o Campeonato de Integração Lizardo Sicredi não teve jogos no último final de semana, adiamentos tanto no sábado quanto no domingo em função das condições consideradas ruins dos gramados. Choveu, né? Choveu bastante até na tarde do sábado, domingo de manhã também, mas logo parou, depois abriu o sol. Mas aí ficou complicado para os clubes se organizarem. Então não foi dessa vez que teve início o Campeonato de Integração do Lizardo Sicredi. Quem sabe neste próximo final de semana. Olha aí, você que ainda não coloca o CPF na nota fiscal, você que ainda não se cadastrou na nota fiscal gaúcha. É mais um motivo para te cadastrar, para mudar esse cenário aí. Salvador do Sul vai ter um sorteio especial da nota fiscal gaúcha. Claro, tem aqueles sorteios estaduais, prêmios maiores, mas também tem sorteio municipal, né? E Salvador Sul vai ter uma premiação especial para dois participantes. R$ 300 cada em comemoração aos 63 anos do município celebrados em outubro. Então, olha aí, também um prêmio especial de R$ 2.500. Mais um prêmio extra de R$ 2.500. Então, para concorrer, basta colocar o CPF na nota em compras do comércio local entre os dias 1º e 30 de setembro. Tem mais uns dias para participar. E claro, tem que estar devidamente cadastrado no site da Nota Fiscal Gaúcha. Se você tem dificuldade de fazer esse cadastro, chega lá na prefeitura que o pessoal ajuda. Mais música chegando, Flor da Serra.

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2: É a 12 horas mais 59 minutos. 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

0: uma hora, dois minutos.
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2: Notícia do Correio do Povo. O comportamento do Rio Caí surpreendeu a Defesa Civil e moradores de São Sebastião do Caí durante a enchente provocada pelas chuvas deste início de semana. O nível subiu rapidamente durante a tarde e a noite de segunda-feira, atingiu 14,16 metros por volta das 5 horas da manhã desta terça e desde então passou a baixar de forma lenta. Com as famílias retiradas das áreas atingidas, 220 pessoas permanecem em abrigos municipais. Segundo o coordenador de Defesa Civil, Germano Bacedori Neto, o rio chegou a subir mais de 80 centímetros por hora em 3 momentos durante a tarde de segunda-feira. O comportamento foi considerado incomum para o município, que costuma registrar elevações mais graduais. Após atingir a cota máxima, o rio Caí estabilizou por volta das 6 horas da manhã. Às 10 horas, a última medição divulgada pela Prefeitura apontava 13,97 metros. A redução ainda era considerada lenta pelas equipes. A Defesa Civil não estima, por enquanto, quando o rio deverá retornar ao leito. Segundo o coordenador, a previsão é que isso ocorra quando o nível chegar a aproximadamente 10,5 metros.
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9: É. Notícia triste que a gente deu há instantes. Localizado helicóptero desaparecido ontem que transportava o cantor Rick. A dupla com o Renner que a gente ouve ao fundo, né? Felizmente sem sobreviventes. O acidente aconteceu lá em Urubici, na Serra Catarinense. Loucuras. 5 fatalidades. Entre elas, o cantor Rick que nos deixa aos 59 anos.

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3: Uma e 13. A gente vai concluindo o programa do meio-dia desta terça-feira. Por enquanto, a Rádio Nova Salvador somente com transmissões no seu site, no seu aplicativo. Esperamos que a questão técnica seja mais brevemente solucionada para que as transmissões voltem ao tradicional 87.5 no seu dial também. Na sequência, Show da Tarde com Liliane Hermes, depois ainda tem Bailanta, né?
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3: E aqui estaremos novamente às 18h com o Paradão. Em frente.

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1: Uma hora e 28 minutos.
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Recordando este incrível sucesso de Henrique Juliano, muito boa tarde. Uma ótima tarde a todos, obrigada pela companhia. Show da tarde até às 4:30.

0: Muito boa tarde. Olha só, o pessoal que nos acompanha através da internet, né? Do app na internet www.radionovasalvadorfm.com.br. Neste momento só não, né? Várias pessoas acompanham, mas neste momento quem acompanha por este link, sim, mas no 87.5, no dial, no seu rádio, no seu radinho, ainda não estamos transmitindo. O pessoal está trabalhando na torre de transmissão devido às intempéries ocorridas de domingo para segunda noite. Tivemos danificação nos nossos equipamentos de transmissão, o que ocasionou temporariamente interrupção na nossa programação. E resolvido parcialmente, estamos só transmitindo via internet no aplicativo. No rádio 87.5, por enquanto ainda não, mas os técnicos estão trabalhando para que voltemos à normalidade o mais breve possível. Muito boa tarde, na sequência tem Michel Teló.
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5: São 2:01, 2:01. Trazendo as informações atualizadas, o cantor Rick, da dupla Rick Renner, morre aos 59 anos. O cantor sertanejo Rick, da dupla Rick Renner, morreu aos 59 anos nesta terça-feira 22, após o helicóptero em que estava cair na Serra Catarinense. Os destroços da aeronave foram localizados pelo Corpo de Bombeiros Militar de Santa Catarina por volta do meio-dia, em uma área de difícil acesso na região de Urubici. As 5 pessoas que estavam a bordo foram encontradas sem vida. Além do cantor, estavam na aeronave o empresário Bruno Avelar, o videomaker Paulo Soares e 2 pilotos. Nascido Geraldo Antônio de Carvalho em 5 de dezembro de 1966, em Monte do Carmo, no Tocantins, Rick construiu uma carreira de décadas na música sertaneja como cantor e compositor. Giro de notícias no Show da Tarde, juntos com o Mega Goglio.
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5: Show de bola, seguimos. Muito boa tarde ao nosso amigo Silvério Rainer, a esposa André em Pareci Novo. Ótima tarde para vocês. Mais música chegando? Claro que sim. Vamos juntinhos até as 4:30. Marcos e Belucci no Show da Tarde.

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5: Beleza, vamos seguindo, 2h21. Tempo parcialmente nublado em Salvador do Sul, estamos em 13 graus no centro.
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aqui você tem amigos. Seguimos na nossa programação, por enquanto somente através da internet. Acesse www.radionovasalvadorfm.com.br. Envie para suas amigas esse link, compartilhe. Que logo mais, né, os técnicos estão trabalhando nisso, logo mais no seu rádio também, no radinho 87.5 FM, o seu dial também vai voltar à normalidade. E agora a gente curte aqui Vini e Lucas com Amigo Apaixonado. Pupurri bem legal com Pra Mudar a Minha Vida e Por Um Minuto. Excelente tarde, brigadão pela audiência.

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5: Muito bom, 3 e 3. Muito boa tarde. A Lucena Hensel está na escuta. Lucena, xé, que maravilha. Muito boa tarde para a Lucena, está na escuta. Quer curtir música com Rick Renner? Não perca a tua fé. Infelizmente faleceu, né, nesta tragédia. O cantor Rick, da dupla Rick Renner, morre aos 59 anos. O helicóptero onde ele estava, né, caiu na Serra Catarinense, né, por volta do meio-dia de hoje. As cinco pessoas que estavam a bordo do helicóptero foram encontradas sem vida. Em homenagem ao Rick, a gente vai trazer essa música. Uma boa pedida, Lucena. Um abraço.
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5: Muito boa tarde, nossa querida amiga e ouvinte Claudete Maria Hanauer.
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5: Tudo de bom pra ti, viu, Clau? Já vou ouvir o teu áudio. Na sequência, João Nelore Texano, Fidu Mejeca e Paula Fernandes.
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de Domijeca na nossa programação Show da Tarde, com Ruim de Mexer. São 3 horas mais 9 minutos, 3 e 9. 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E na sequência, Paula Fernandes com Paixão de Mulher.

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3: Oi, gente, tudo bem? Hoje eu vou cantar uma canção especial para você. Eu fiz essa canção especialmente para você que está passando por momentos de dificuldades. Dificuldades tão sérias que você, às vezes, perde um pouco a fé. Não perca a tua fé.

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0: 6h23.
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0: Vamos entrar para as nossas bandas. É o desfile de bandas, tem o seu espaço por aqui no Show da Tarde. Show de bola, hein? Legal ter a companhia de vocês. Quero mandar um abraço muito especial para Claudete Maria Hanauer. Tudo bem, Claudete? Excelente tarde, obrigada. Agora ela consegue. Para quem envia para as tuas amigas esse link, viu, Claudete? Dá para ouvir através da internet por enquanto. Lessie Hansel, um abraço, minha queridona. Ótima tarde para Lessie Hansel na companhia.
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0: Vamos seguindo na nossa programação. Na sequência tem o nosso desfile de bandas do Sul. A primeiríssima vai ser com Brilha Som, participação de Rainha Musical.
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0: 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Desfile de bandas do Sul, a primeiríssima é com Brilha Som. Duvido.

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4: Três horas mais 43 minutos, vamos às principais notícias em destaque. Morreu o ex-secretário da Fazenda de Montenegro, Omar Alves de Lima. A Prefeitura de Montenegro, através do prefeito Gustavo Zanatta e do vice Cristiano Bratz, emitiu nota manifestando seu pesar pelo falecimento do servidor público aposentado Omar Alves de Lima. Omar, de 82 anos, está sendo velado no Memorial São João da Funerária Vargas, com homenagens de despedidas previstas para logo mais às 16 horas, seguindo depois para o crematório do Grupo Matias. Omar Alves de Lima ingressou na Prefeitura em 1968 e exerceu suas atividades até 1990. Omar foi secretário municipal da Fazenda em diversos momentos da sua carreira, na gestão de Erni Carlos Heller, de 83 a 88, e ocupando cargos de confiança nos governos de Ivan Jacob Zimmer, 93 a 96, Percival de Oliveira, 2005 a 2008. Além disso, teve ampla atuação comunitária em movimentos ligados à Igreja Católica e na diretoria de entidades da área fazendária. Seguimos com mais informações. Em Montenegro, o rio deve chegar a 8 metros. A projeção da Defesa Civil de Montenegro é de que o rio Caí deve chegar ou até superar os 8 metros até a tarde de hoje, terça-feira. Várias ruas de bairros ribeirinhos, como o bairro Industrial, Ferroviário, Municipal, Olaria e Tanaki, já estão bloqueadas devido aos alagamentos. Até as 10h30 de hoje, o rio tinha alcançado 7,48 metros, subindo em ritmo menor de 8 centímetros por hora. Até esta manhã, cerca de 10 famílias com 32 pessoas tinham sido encaminhadas para o ginásio Normélio Petri, o popular Azulão, no Parque Centenário. Na nossa região, temos mais informações. A Defesa Civil de Porto Alegre emite alerta de risco alto para a elevação do nível do Guaíba. Mais de 230 mil clientes continuam sem luz no Rio Grande do Sul. Logo mais a gente traz mais mensagens por aqui e notícias da nossa região, comunicando que a rádio volta à normalidade através do 87.5 FM no seu rádio, no seu dial, no radinho 87.5. Voltamos à nossa transmissão, à nossa normalidade. Mais música chegando por aqui, claro que com mais bandas, depois a gente vai abrindo o baú, né? Trazendo as antiguinhas e vocês já podem vir participando e pedindo aquela antiguinha. Alma Latina com Me Belisca.
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E vamos para o lançamento, é isso aí, Loivo Alberto, obrigadão pela companhia. Mais uma vez, lembrando que voltamos à normalidade na nossa transmissão na 87.5 FM no seu rádio. É lançamento, passa aqui. Musical RC canta com Os Atuais, Menina Linda.

Quem gostou, bate palma e dá um gritão pra gente! Mas tem que ser mais forte! Musical RC, Charlie, uma salva de palmas, gente!

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7: Muito bem, faltam 3 minutinhos para as 4 horas. 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Pessoal, já estamos de volta na 87.5 FM no seu rádio. E claro, no app, através da internet também. Muitas pessoas não sabem que quando dá algum problema, até quando falta luz, enfim, e tem internet, vocês podem ouvir a rádio no celular de vocês. Basta vocês baixarem o aplicativo, digitar lá novasalvador.com.br. É Nova Salvador FM, né? .com.br, ouvir pelo celular. Pessoal que escuta através do radinho, através do rádio, vocês podem ter também o aplicativo da rádio no seu celular e escutar, né? Através do celular, onde quer que vocês estejam.
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7: Importante ter esse aplicativo aí instalado. Se não souberem, peçam ajuda para um neto, para um filho, uma filha, colocar esse aplicativo da rádio no celular de vocês. Por exemplo, a gente ficou aí ontem, desde ontem nós não estávamos disponíveis no rádio, mas estávamos transmitindo através da internet, ao vivo. Certo? Então, muito bem, vamos lá, são 4 horas pontualmente, trazendo os aniversariantes do dia na nossa programação.
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9: Vai começar a festa, pessoal. Vamos cantar para o aniversário.

0: Parabéns a todos os aniversariantes de hoje, 22 de setembro. Felicidades para Guilherme Specht. Parabéns, Eli Weber. Felicidades, Rafael Fusinger Kerber.
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0: Parabéns para Carmen Forneck.
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0: Felicidades, Maria Hilária Yan. Parabéns para Rosane Kiefer.
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0: Parabéns, felicidades para Irinita Bambar. Everaldo Oliveira, parabéns, Everaldo. Parabéns, Lori Weber Rauschkop. Elisiane Padilha. Parabéns, Angelina Frilich. Felicidades, William Weber dos Santos.
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0: E parabéns também para Maria Inês Balardim.
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0: Homenagem das farmácias associadas e o show da tarde.
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0: Muito bem, a gente vai abrir o baú por aqui no show da tarde e trazer as antiguinhas na programação.
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0: Anjos do Hangar, quem lembra? Com a Trilha do Sol.

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1: Muito bem, Salvador do Sul, 13 graus neste momento. Estamos aí com o tempo parcialmente nublado. A previsão do tempo para amanhã. Amanhã, no dia 23 de setembro, a mínima será de 7 graus, a máxima de 16 graus, com parcialmente ensolarado. Umidade relativa do ar ficando em 69%. Tempo parcialmente nublado para amanhã, parecido com o de hoje, né? E sem previsão de chuva, o tempo fica firme até sábado. Previsão é de chuva em 80% para o domingo, a segunda e a terça-feira da semana que vem. 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Na sequência vem João Carlos Moider e a gente vai ficando por aqui. Uma excelente tarde, uma ótima noite e até amanhã. Beijos, tchau, tchau.

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Vamos lá, em Salvador Sul, 16 horas 32 minutos, estamos chegando com o programa Bailanta da Tita Lutz, que volta no dia 14 de outubro. Dia 14 de outubro, a Tita volta. Até lá, a gente faz o programa para ela com muita alegria, com muita motivação e com certeza, quando voltar a operar normalmente a rádio, né? Certamente você vai participar muito do nosso programa. Estamos transmitindo o programa pelo aplicativo, né? Infelizmente, a rádio não pode fazer nada contra a natureza. E ontem, de madrugada, né, infelizmente, lá na nossa torre de transmissão, né? Houve uma descarga elétrica muito forte no nosso equipamento. Mas estamos operando, o pessoal está lá no morro trabalhando. E daqui a pouco, quando nós menos esperar, a rádio vai estar normalmente no ar. Mas nós começamos o Bailanta assim, ó.

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1: 16 horas 39 minutos. Esse é o Bailanta aqui na Rádio Nova Salvador 87.5 FM do seu Daion, do seu Dial. Você está ligado na programação que leva mais alegria para você quando chega o final da tarde, né? Desta terça-feira, dia em que inicia a primavera, às 21 horas e 5 minutos de hoje, começa a primavera. Termina o inverno, começa a primavera hoje, às 9h05 da noite, né? Aí, com todas menos comigo.

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5: 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Vamos lá, se liga na Nova Salvador FM, sempre, o dia todo, 24 horas por dia, você deve ficar ligado na Nova Salvador FM 87.5 do seu dial. Um abraço pro meu amigo José Silvério Rainer, entre outras virtudes que ele tem, além de nos encher de bergamota aqui na rádio. Ele é um dos que, acho que em todos os programas da rádio, independente de quem está no ar, ele sempre é um dos primeiros a participar. Ele está nos ouvindo pelo aplicativo, lá no Pareci Novo, e ele escreveu para mim, boa tarde, ela escuta. Até que fim, tempo bom, eu respondi para ele que eu vou na roça só amanhã, né? Eu já estava na roça sempre, estou aposentado. Tá bom, eu também tenho um tempinho que estou aposentado. Tá legal? Olha, hoje o Brasil inteiro já esperava por essa notícia triste. Ninguém queria, mas o Brasil inteiro já estava preparado. Eu me recordei, hoje pela manhã, ouvindo a Rádio Gaúcha, que com todos os aviões, helicópteros envolvidos, né, pessoal do Corpo de Bombeiros, lá de Ubirici, de São Joaquim, envolvidos na busca pelo helicóptero com o cantor Rick, que tinha ligado para o prefeito de dentro do helicóptero, para o prefeito de São Joaquim, que ele ia chegar às 15 para o meio-dia lá. Em meio-dia e 15, o prefeito, hoje dando entrevista, disse que ele achava que, por causa do mau tempo, o helicóptero do Rick tinha voltado para Camboriú, de onde partiu com destino a São Joaquim. Algo que não se confirmou. Né? Rick Renner é uma das duplas sertanejas que mais tocou na rádio. O Rick, além de ser um bom cantor e começou como criancinha, foi também um dos compositores sertanejos de mais músicas lançadas, com diversas duplas. Eu me lembro do Gino e Gino, do Leonardo também, né? José Silvério Rainer, lembrando aí, música Beijinho Doce e tantas outras, né? Pois Henrique Renner, uma das músicas que eu tive mais prazer em tocar nos meus programas, foi a música quando os pais homenageavam sua filha quando completava 15 anos. Né? Ou até, às vezes, 12, 13, 16, 17. Mas eles pediam a música do Rick Renner, Filha. E eu vou rodar agora a música que mais tocou, nos meus programas ao menos, né? No Brasil, certamente, Sérgio Camargo, né, e Luciano e tantos outros rodaram mais, né, João Paulo e Daniel. Mas essa aqui, do Rick Renner, foi aqui, é um dos meus programas de rádio mais rodeio, ó.

Isto, essa é a nova Salvador FM 87.5 do seu dial, e o programa é o Bailanta. Bailanta aqui na nova Salvador FM, que legal ter a sua companhia, né? Você que nos ouve pelo aplicativo, quer você esteja onde estiver, obrigado pela sintonia, obrigado por deixar a gente entrar, né, através do seu aplicativo, na sua casa, na sua loja, no seu mercado, onde quer que você esteja, certo? Hoje é 23 de setembro, aliás, 22 de setembro, hoje é 22 de setembro, dia 23 eu vou estar de volta às 6 horas da manhã com o programa Despertar Alegre, programa Destaques de São Pedro da Serra. Mas agora nós vamos fazer uma homenagem com uma música muito bonita do Rick Renner, né? Do Rick que nos deixou hoje, né? Essa música é linda e parece que o Rick já adivinhava que ele ia estar ao lado de Deus, e que Deus o receba de braços abertos.

0: 5:02.
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4: Vamos lá, 17:04, esse é o Bailanta, de segunda a sexta, das 4:30 às 18:00, das 16:30 às 18:00, aqui na Nova Salvador FM. Se você está nos ouvindo pelo aplicativo e quer fazer o pedido musical, o nosso WhatsApp é 998959401. Falei 998959401. Com certeza a gente vai atender o seu pedido musical. Nós vamos até às 18:00. Às 18:00 o Cléo estará aqui com o seu paradão de segunda a sexta, das 18 às 19:00, na Nova Salvador FM. Eu falei antes, né? E todo mundo está careca de saber que hoje às 9:05, às 21:05 da noite, começa a estação Primavera. A Primavera. E a Primavera para nós já começa na programação agora, ó.

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1: Vamos lá, você acompanhou aí os Bertucci, né? Os Bertucci, Flor de Primavera. O que dá na primavera é flor, né? Flores maravilhosas, lindas, né? Os jardins ficam mais lindos, mais chamativos, chama mais atenção, né? E nós queremos que você fique ligado na Nova Salvador FM daqui a pouco, a qualquer momento, né? Por nossos problemas técnicos nos rádios, né? De carro, todos vão estar resolvidos, né? Torcemos que sim, né? Por enquanto nós estamos no aplicativo e vou repetir, onde quer que você esteja, né? Muito obrigado pela sintonia na rádio mais querida, mais ouvida, né? A Coqueluche da nossa região. Chegando aí, se a primavera começa hoje, à noite às 21h05, aqui ela já começou, ó.

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4: 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Com certeza que na Nova Salvador você ouve o melhor das músicas, seja ela o estilo que for, né? As melhores músicas rodam para você aqui 24 horas do dia. De segunda a segunda, 24 horas por dia você ouve as melhores músicas aqui. Quem está nos ouvindo no aplicativo, se quiser participar do nosso programa, só nos mandar uma mensagem no WhatsApp 998959401. A gente atende com certeza, com todo carinho. E você, canta com a gente, Milionário José Rico, viva a vida!

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1: Gosta de ouvir a Rádio Nova Salvador, pode ter certeza disso. 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Pois hoje, por volta do meio-dia, foi encontrado o corpo do Rick, que ontem faleceu num acidente aéreo entre a cidade de Camboriú e São Joaquim, em Santa Catarina, né? Por volta do meio-dia de hoje, o corpo foi encontrado, o seu corpo, como também dos dois pilotos e também do seu empresário, que voava junto para a cidade de São Joaquim. O Rick, no passado, não fez música só para ele, ele fez para muitas duplas sertanejas, como eu já falei, mas também fez muitas músicas que foram um sucesso, ele cantando sozinho, né? E essa que eu vou rodar agora é uma delas. Rick, não perca a sua fé.
2: Oi, gente, tudo bem? Hoje eu vou cantar uma canção especial para você. Eu fiz essa canção especialmente para você que está passando por momentos de dificuldades, dificuldades tão sérias que você às vezes perde um pouco a fé. Não perca a tua fé.

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2: 5:29.
3: Olá, ouvinte da Rádio Nova Salvador. Aqui é Caroline Andréia Klein, advogada, e trago no nosso Minuto Jurídico esclarecimentos legislativos e as novidades no mundo do direito. Você pode ser dono da maior parte de uma empresa e ainda assim ter problemas para participar das decisões do próprio negócio. Parece estranho? Um caso recente ajuda a entender por que esse assunto é tão importante. Mari Saad é uma influenciadora conhecida no mercado de beleza e uma das fundadoras da Mascavo, marca brasileira de maquiagem lançada em 2024. Essa semana, ela anunciou seu afastamento da operação da marca e afirmou que, embora continue sendo sócia majoritária, enfrentava dificuldades para acessar documentos e informações financeiras e para participar da condução da empresa. O caso envolve hoje uma disputa judicial. E o que isso ensina para qualquer empresário? Não basta combinar que um sócio terá 60% da empresa, outro 30% e outro 10%. É preciso definir quem administra, quem movimenta recursos, quais decisões dependem dos sócios, como funciona a prestação de contas e o que acontece quando surge um conflito. E isso de forma escrita, porque sociedade nenhuma começa pensando na briga, mas é quando os sócios deixam de concordar que aquilo que foi combinado precisa o documento para fazer toda a diferença. Na empresa, confiança aproxima os sócios. Boas regras protegem a sociedade. Esse foi o Minuto Jurídico de hoje. Até o próximo.
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5: Muito bem, você que está ouvindo a Nova Salvador pelo aplicativo, né? Nossa equipe está a mil, né? E nós queremos o melhor para nosso ouvinte. Mas se você tem aplicativo, já falei no começo do programa Bailanta, você entra em contato pelo WhatsApp 998959401. Pode ter certeza que, se Deus quiser e Ele há de querer, amanhã a programação volta ao normal. Eu vou estar aqui às 6 horas da manhã e, com certeza, durante o dia também estarei participando do programa do Cléo, 12:30, do programa da Lili e também do programa da Tita, né? Isso tudo a gente toca mais música, sabe, Bacaria? A gente toca mais música e fala menos e tudo fica legal, né? Pois eu rodei hoje, Bacaria, você é metido a música gaúcha e todo mundo tem gosto, né? Eu nunca fui de rodar muita música sertaneja, a não ser essas raízes, como a Tita toca, né? E eu estou tocando hoje também. Mas eu rodei muita música, Rick. Até você me pediu uma vez, Everaldo Bacaria, essa música para a Ellen, filha, né? Rodei. Há pouco eu rodei a música dele, né? Do Rick também, Não Perca a Sua Fé. E nós temos fé, muita. E nós acreditamos, né, Bacaria, como você, como todos os meus colegas, que tudo vai se ajeitar e tudo vai ficar bom para todos nós, especialmente para os nossos ouvintes e para os nossos apoiadores. Hoje à noite, Macarena, não sei se sabe, mas às 9h05 da noite começa a primavera hoje, né? Termina inverno. Mas pelo que eu sei, amanhã a temperatura vai ser lá embaixo, né? Mas vamos deixar, né? O mês de setembro já é um mês meio frio, meio chuvoso, né? Bem aí, os Kerpes de São Miguel, em Maratá, dia 29, né? E lá sempre chove, né? Mas chove aqui também, porque agora vem música do Telmo de Freitas Lima, Sonho de Primavera, né? Que nós tenhamos ótimos sonhos.

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1: Olá, meu amigo, olá, minha amiga ouvinte. Estamos juntos para este momento de oração de fim de tarde, terça-feira. Que o nosso coração possa sintonizar agora com Deus, com a nossa vida. Colocarmos a nossa vida nas mãos dele, porque ele sustenta, ele está conosco. O pensamento de hoje é: Deus está em toda parte ao mesmo tempo, em redor de você e dentro de você. Jamais você está desamparado, nunca está só. Não permita que a mágoa o perturbe. Procure manter-se calmo para ouvir a voz silenciosa de Deus dentro de você. Meditemos a canção.

0: Rezemos juntos. O anjo do Senhor anunciou a Maria, e ela concebeu do Espírito Santo. Ave Maria, cheia de graça, o Senhor é convosco, bendita sois vós entre as mulheres, e bendito é o fruto do vosso ventre, Jesus. Santa Maria, Mãe de Deus, rogai por nós, pecadores, agora e na hora da nossa morte. Amém. Eis aqui a serva do Senhor, faça-se em mim segundo a vossa palavra. Ave Maria, cheia de graça, o Senhor é convosco, bendita sois vós entre as mulheres, e bendito é o fruto do vosso ventre, Jesus. Santa Maria, Mãe de Deus, rogai por nós, pecadores, agora e na hora de nossa morte. Amém. E o Verbo se fez carne e habitou entre nós. Ave Maria, cheia de graça, o Senhor é convosco, bendita sois vós entre as mulheres, e bendito é o fruto do vosso ventre, Jesus. Santa Maria, Mãe de Deus, rogai por nós, pecadores, agora e na hora de nossa morte. Amém. Rogai por nós, Santa Mãe de Deus, para que sejamos dignos das promessas de Cristo. Oremos. Derramai, ó Deus, a vossa graça em nossos corações, para que, conhecendo pela mensagem do anjo a encarnação do vosso Filho, cheguemos por sua paixão e cruz à glória da ressurreição. Por Cristo nosso Senhor. Amém. Por intercessão de Nossa Senhora, o Deus amoroso que nos ampara, que nos cuida, esteja com você na sua vida e no seu coração. Te dê a paz e a serenidade. Te abençoe com toda a sua graça, em nome do Pai, do Filho e do Espírito Santo. Amém. Quero convidar você a acompanhar sempre este momento e também procurar as redes sociais Padre Ezequiel Dal Pozzo. Um grande abraço, muita paz e até amanhã.
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5: Muito bem, 17 horas 51 minutos. Olha, a gente no final do programa, infelizmente nossa função nos faz também levar até você notas tristes. Hoje já falamos e tocamos música do Rick, que foi encontrado depois do meio-dia de hoje, e acabo de receber a informação do falecimento de um grande amigo meu. Eu o conheci na cidade de Montenegro, quando ele era funcionário público de Montenegro, na emancipação de Broxir do Maratá. Em 1989, ele foi uma pessoa muito influente para a emancipação de Broxir do Maratá, em 1989. Omar Alves de Lima, né? Omar Alves de Lima também continuou ligado ainda algum tempo na prefeitura de Broxir, também, onde a gente tem muitos amigos e ouvintes. Então, aos ouvintes, amigos, as pessoas que conheceram Omar Alves de Lima, ele faleceu hoje aos 82 anos de idade. Eu vou ficando por aqui, vem aí o Cleoco, paradão da Nova Salvador. Eu volto amanhã às 6 horas da manhã, se Deus quiser e ele há de querer, com mais um Despertar Alegre. A todos uma boa noite de terça-feira. Eu fui!

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0: 5:59.
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3: Notícia do Correio do Povo. Após forte alta na segunda-feira, os níveis dos rios Taquari e Caí atingiram seus picos nesta terça. A tendência agora, com a descida das águas, é de que o nível do Guaíba suba. No meio da tarde desta terça-feira, a medição da régua do cais central da Mauá estava em 1,90 m e estabilizou depois de subir rapidamente na madrugada, com o vento sul que acompanhou o ingresso de uma massa de ar frio. Com a chegada da vazão do Taquari e do Caí, o Guaíba deve entrar em elevação entre esta quarta e a sexta-feira. A Metsul projeta que o Guaíba chegue a um pico de 2,35 m a 2,55 m com margem para pequenas diferenças. Nesse cenário, haverá alagamento nas ilhas de Porto Alegre, onde o Guaíba começa a atingir algumas ruas ao alcançar 2 metros a 2,10 metros. Não há risco para a parte não insular da cidade, uma vez que não se trata de cheia de grande porte.
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0: Chegando às 6 horas da tarde, mais 2 minutos desta terça-feira, 22 de setembro. Tempo bom nesse final de tarde em Salvador do Sul, temperatura de 12 graus. E assim vamos começando mais um Paradão, uma hora só de sucessos do presente e do passado. Pra você ligado aqui na Rádio da Comunidade. 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
0: Não tem como não lembrar de Marília Mendonça, né? Diante da triste notícia que tivemos hoje, o falecimento aos 59 anos do cantor Rick. Uma dupla de sucesso junto com o Renner, que aliás a gente roda bastante aqui no Paradão, Rick e Renner, né? Naquele momento déjà vu lá, anos 90, que tem lá na metade do programa. Infelizmente o acidente aéreo com o helicóptero, né, vitimou além do Rick os outros 4 ocupantes. E um acidente que aconteceu aí em Urubici, na Serra Catarinense, nos pontos mais altos do estado de Santa Catarina. O helicóptero caiu em meio a morros e matas fechadas, né? Infelizmente ninguém é resgatado com vida. Um triste desfecho para esse acidente que aconteceu entre o final da manhã e o início da tarde de ontem lá na Serra Catarinense. Mas ficam as histórias, ficam as belas composições do Rick Renner. E vamos lá, hein? Vamos abrir hoje o Paradão. Aquele que virou um dos hinos dessa dupla aí, né? E claro, você pode participar com a gente. Chama lá no zap 519-9895-9401.
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6h, mais 19 minutos. Esse é o Paradão, você vai acompanhando por enquanto só pelo aplicativo e pelo site, né, da rádio. Daqui a pouco 87.5 volta ativa também. O pessoal tá trabalhando. 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Falando em Salvador do Sul, atenção, olha aí, ó. Olha a barbadinha com a nota fiscal gaúcha. Não te cadastrou ainda? Tá esperando o quê? Ah, que o governo vai cruzar dados, pelo amor de Deus. Cadastre teu CPF na nota fiscal gaúcha. Ajude a contribuir pro desenvolvimento do município e da região. Ajude entidades e ainda concorra a sorteio de prêmios em dinheiro. Salvador do Sul vai ter um sorteio especial, alusivo aos 63 anos do município, que serão celebrados em outubro, né?

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Um abraço aí pro José Silvério Reiner. José Silvério acompanhando o Paradão pelo aplicativo da 87.5. Aquele abraço. Uma triste notícia, mais uma hoje, né? Faleceu o ex-secretário da Fazenda de Montenegro, Omar Alves de Lima. Uma trajetória marcante na Prefeitura de Montenegro, mas atuou em outras prefeituras da região, inclusive por muitos anos aqui na Secretaria da Fazenda, como colaborador da Prefeitura de Salvador do Sul, né? Faleceu aos 82 anos, o velório aconteceu hoje à tarde em Montenegro. Além da longa trajetória pela Prefeitura de Montenegro, onde começou em 1968, né? Omar também passou pelas prefeituras de Salvador do Sul, Harmonia, Broxiro e outras da região. Muito competente no que fazia. Uma pessoa também muito ligada aos movimentos da Igreja Católica. O agora saudoso Omar Alves de Lima.

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1: 6h39, Paradão, Copa Cultural de Hospital Unimed, Vale do Caí, também Central, a Loja Rosa, tudo que você precisa em um só lugar, na Duque de Caxias, 586. 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Defesa Civil de Porto Alegre emite alerta para possível elevação do Guaíba. Ministério Público denuncia vereador porto-alegrense Giovanni Bill e mais 9 suspeitos de desvio de dinheiro da saúde. Após negativa, Inter faz nova tentativa por técnico e mantém 2 nomes na mira. Partidos já repassaram mais de 261 milhões de reais aos candidatos no Rio Grande do Sul. ONU está falhando em sua missão, diz Lula na abertura da Assembleia Geral. Acidentes e ocorrências em estradas estaduais vão passar a ser atendidas por Central Integrada do Comando Rodoviário. Michele Bolsonaro é internada em Brasília. Boletim médico diz que não há previsão de alta.

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6: Existe uma teoria. Passando das 6 horas da tarde, mais 45 minutos. Finaleira do Paradão desta terça. Amanhã tem mais Paradão às 6 horas da tarde. Amanhã é quarta-feira. O programa do meio-dia será excepcionalmente apresentado por João Carlos Moirer. Fica ligado. Aquele abraço. Uma boa noite a todos.
7: Que perdeu. Os 90.

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1: 7:01.
2: 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Literalmente, um grande presente. Gotas de felicidade com Ezequiel Sharp. Para fazer seu começo de noite valer muito mais a pena. Ouça, reflita e absorva essa energia positiva para a sua vida.

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1: 7:31.
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1: 8:30.
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2: Está no ar a Voz do Brasil. As notícias do governo federal que movimentaram o país no dia de hoje.
3: Boa noite.
4: Boa noite para você que nos acompanha em todo o país.
3: Terça-feira, 22 de setembro de 2026.
4: Vamos aos destaques do dia.
3: Contagem regressiva para o Enem.
4: Dia 8 de novembro ocorre a primeira prova para mais de 5 milhões de inscritos.
3: E hoje vamos falar sobre como se preparar melhor para o exame.
4: Além de cartilha que traz dicas de como se sair bem na redação. Pablo Mundim.
5: O material reúne orientações sobre as 5 competências avaliadas e exemplos de redações do Enem 2025, acompanhados de comentários que ajudam a entender os critérios de correção.
3: Frente fria que está no sul do país avança para estados do Sudeste e Centro-Oeste.
4: Defesa Civil reforça orientações sobre os cuidados para quem vive em área de risco. Luana Karen.
6: Na tentativa de prevenir